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3: 23 horas.

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Esse é mais um hit. Matheus Fernandes e Matheus e Cauã. Reflex.

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Resumindo, tá chegando mais uma do Zé Neto e Cristiano. Resumindo também, tocando, é claro, na melhor rádio. Na Clube.

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3: 0:21.
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5: Em nome do Pai, do Filho e do Espírito Santo.
6: Amém.
5: Pai nosso que estais no céu, santificado seja o vosso nome. Venha a nós o vosso reino. Seja feita a vossa vontade, assim na terra como no céu.

Ave Maria, cheia de graça, o Senhor é convosco. Bendita sois vós entre as mulheres, e bendito é o fruto do vosso ventre, Jesus.

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1: Divino Jesus, nós vos oferecemos esse terço que vamos rezar, meditando nos mistérios da nossa redenção. Concedei-nos, por intercessão da Virgem Maria, Mãe de Deus e Nossa Mãe, as virtudes que nos são necessárias para bem rezá-lo e a graça de ganharmos as indulgências desta santa devoção. Oferecemo-lo particularmente em desagravo dos pecados cometidos contra o Sagrado Coração de Jesus e Imaculado Coração de Maria, pela paz do mundo, pela conversão dos pecadores, pelas almas do purgatório, pelas intenções do Santo Padre, pelo aumento e santificação do clero, pelos nossos vigários, pela santificação das famílias, pelas missões, pelos doentes, pelos agonizantes, por aqueles que pediram nossas orações e por todas as nossas intenções particulares e pelo Brasil. Creio em Deus Pai Todo-Poderoso, Criador do céu e da terra, em Jesus Cristo, seu único Filho, nosso Senhor, que foi concebido pelo poder do Espírito Santo, nasceu da Virgem Maria, padeceu sob Pôncio Pilatos, foi crucificado, morto e sepultado, desceu à mansão dos mortos, ressuscitou ao terceiro dia, subiu aos céus, está sentado à direita de Deus Pai Todo-Poderoso, donde há de vir e julgar os vivos e os mortos. Creio no Espírito Santo, na Santa Igreja Católica, na comunhão dos santos, na remissão dos pecados, na ressurreição da carne, na vida eterna. Amém. Pai nosso que estais no céu, santificado seja o vosso nome. Venha a nós o vosso reino, seja feita a vossa vontade, assim na terra como no céu. O pão nosso de cada dia nos dai hoje. Perdoai-nos nas nossas ofensas, assim como nós perdoamos a quem nos tem ofendido. E não nos deixeis cair em tentação, mas livrai-nos do mal. Amém. Ave Maria, cheia de graça, o Senhor é convosco. Bendita sois vós entre as mulheres e bendito é o fruto do vosso ventre, Jesus. Santa Maria, Mãe de Deus, rogai por nós, pecadores, agora e na hora de nossa morte. Amém. Ave Maria, cheia de graça, o Senhor é convosco. Bendita sois vós entre as mulheres e bendito é o fruto do vosso ventre, Jesus. Santa Maria, Mãe de Deus, rogai por nós, pecadores, agora e na hora de nossa morte. Amém. Ave Maria, cheia de graça, o Senhor é convosco. Bendita sois vós entre as mulheres e bendito é o fruto do vosso ventre, Jesus. Santa Maria, Mãe de Deus, rogai por nós, pecadores, agora e na hora de nossa morte.

0: Pai nosso que estais no céu, santificado seja o vosso nome. Venha a nós o vosso reino, seja feita a vossa vontade, assim na terra como no céu.
1: O pão nosso de cada dia nos dai hoje. Perdoai as nossas ofensas, assim como nós perdoamos a quem nos tem ofendido. E não nos deixeis cair em tentação, mas livrai-nos do mal. Amém.
0: Ave Maria, cheia de graça, o Senhor é convosco. Bendita sois vós entre as mulheres e bendito é o fruto do vosso ventre, Jesus.
1: Santa Maria, Mãe de Deus, rogai por nós, pecadores, agora e na hora de nossa morte. Amém.
0: Ave Maria, cheia de graça, o Senhor é convosco. Bendita sois vós entre as mulheres e bendito é o fruto do vosso ventre, Jesus.
1: Santa Maria, Mãe de Deus, rogai por nós, pecadores, agora e na hora de nossa morte. Amém.
0: Ave Maria, cheia de graça, o Senhor é convosco. Bendita sois vós entre as mulheres e bendito é o fruto do vosso ventre, Jesus.
1: Santa Maria, Mãe de Deus, rogai por nós, pecadores, agora e na hora de nossa morte. Amém.
0: Ave Maria, cheia de graça, o Senhor é convosco. Bendita sois vós entre as mulheres e bendito é o fruto do vosso ventre, Jesus.
1: Santa Maria, Mãe de Deus, rogai por nós, pecadores, agora e na hora de nossa morte. Amém.
0: Ave Maria, cheia de graça, o Senhor é convosco. Bendita sois vós entre as mulheres e bendito é o fruto do vosso ventre, Jesus.
1: Santa Maria, Mãe de Deus, rogai por nós, pecadores, agora e na hora de nossa morte. Amém.
0: Ave Maria, cheia de graça, o Senhor é convosco. Bendita sois vós entre as mulheres e bendito é o fruto do vosso ventre, Jesus.
1: Santa Maria, Mãe de Deus, rogai por nós, pecadores, agora e na hora de nossa morte. Amém.
0: Ave Maria, cheia de graça, o Senhor é convosco. Bendita sois vós entre as mulheres e bendito é o fruto do vosso ventre, Jesus.
1: Santa Maria, Mãe de Deus, rogai por nós, pecadores, agora e na hora de nossa morte. Amém.
0: Ave Maria, cheia de graça, o Senhor é convosco. Bendita sois vós entre as mulheres e bendito é o fruto do vosso ventre, Jesus.
1: Santa Maria, Mãe de Deus, rogai por nós, pecadores, agora e na hora de nossa morte. Amém.
0: Ave Maria, cheia de graça, o Senhor é convosco. Bendita sois vós entre as mulheres e bendito é o fruto do vosso ventre, Jesus.
1: Santa Maria, Mãe de Deus, rogai por nós, pecadores, agora e na hora de nossa morte. Amém.
0: Ave Maria, cheia de graça, o Senhor é convosco. Bendita sois vós entre as mulheres e bendito é o fruto do vosso ventre, Jesus.
1: Santa Maria, Mãe de Deus, rogai por nós, pecadores, agora e na hora de nossa morte. Amém.

0: Pai nosso que estais no céu, santificado seja o vosso nome. Venha a nós o vosso reino, seja feita a vossa vontade, assim na terra como no céu.
1: O pão nosso de cada dia nos dai hoje. Perdoai as nossas ofensas, assim como nós perdoamos a quem nos tem ofendido. E não nos deixeis cair em tentação, mas livrai-nos do mal. Amém.
0: Ave Maria, cheia de graça, o Senhor é convosco. Bendita sois vós entre as mulheres, e bendito é o fruto do vosso ventre, Jesus.
1: Santa Maria, Mãe de Deus, rogai por nós, pecadores, agora e na hora de nossa morte. Amém.
0: Ave Maria, cheia de graça, o Senhor é convosco. Bendita sois vós entre as mulheres, e bendito é o fruto do vosso ventre, Jesus.
1: Santa Maria, Mãe de Deus, rogai por nós, pecadores, agora e na hora de nossa morte. Amém.
0: Ave Maria, cheia de graça, o Senhor é convosco. Bendita sois vós entre as mulheres, e bendito é o fruto do vosso ventre, Jesus.
1: Santa Maria, Mãe de Deus, rogai por nós, pecadores, agora e na hora de nossa morte. Amém.
0: Ave Maria, cheia de graça, o Senhor é convosco. Bendita sois vós entre as mulheres, e bendito é o fruto do vosso ventre, Jesus.
1: Santa Maria, Mãe de Deus, rogai por nós, pecadores, agora e na hora de nossa morte. Amém.
0: Ave Maria, cheia de graça, o Senhor é convosco. Bendita sois vós entre as mulheres, e bendito é o fruto do vosso ventre, Jesus.
1: Santa Maria, Mãe de Deus, rogai por nós, pecadores, agora e na hora de nossa morte. Amém.
0: Ave Maria, cheia de graça, o Senhor é convosco. Bendita sois vós entre as mulheres, e bendito é o fruto do vosso ventre, Jesus.
1: Santa Maria, Mãe de Deus, rogai por nós, pecadores, agora e na hora de nossa morte. Amém.
0: Ave Maria, cheia de graça, o Senhor é convosco. Bendita sois vós entre as mulheres, e bendito é o fruto do vosso ventre, Jesus.
1: Santa Maria, Mãe de Deus, rogai por nós, pecadores, agora e na hora de nossa morte. Amém.
0: Ave Maria, cheia de graça, o Senhor é convosco. Bendita sois vós entre as mulheres, e bendito é o fruto do vosso ventre, Jesus.
1: Santa Maria, Mãe de Deus, rogai por nós, pecadores, agora e na hora de nossa morte. Amém.
0: Ave Maria, cheia de graça, o Senhor é convosco. Bendita sois vós entre as mulheres, e bendito é o fruto do vosso ventre, Jesus.
1: Santa Maria, Mãe de Deus, rogai por nós, pecadores, agora e na hora de nossa morte. Amém.
0: Ave Maria, cheia de graça, o Senhor é convosco. Bendita sois vós entre as mulheres, e bendito é o fruto do vosso ventre, Jesus.
1: Santa Maria, Mãe de Deus, rogai por nós, pecadores, agora e na hora de nossa morte. Amém.

0: Senhor.
1: Pai nosso que estais no céu, santificado seja o vosso nome. Venha a nós o vosso reino, seja feita a vossa vontade, assim na terra como no céu.
2: O pão nosso de cada dia nos dai hoje. Perdoai as nossas ofensas, assim como nós perdoamos a quem nos tem ofendido. E não nos deixeis cair em tentação, mas livrai-nos do mal. Amém.
1: Ave Maria, cheia de graça, o Senhor é convosco. Bendita sois vós entre as mulheres, e bendito é o fruto do vosso ventre, Jesus.
2: Santa Maria, Mãe de Deus, rogai por nós, pecadores, agora e na hora de nossa morte. Amém.
1: Ave Maria, cheia de graça, o Senhor é convosco. Bendita sois vós entre as mulheres, e bendito é o fruto do vosso ventre, Jesus.
2: Santa Maria, Mãe de Deus, rogai por nós, pecadores, agora e na hora de nossa morte. Amém.
1: Ave Maria, cheia de graça, o Senhor é convosco. Bendita sois vós entre as mulheres, e bendito é o fruto do vosso ventre, Jesus.
2: Santa Maria, Mãe de Deus, rogai por nós, pecadores, agora e na hora de nossa morte. Amém.
1: Ave Maria, cheia de graça, o Senhor é convosco. Bendita sois vós entre as mulheres, e bendito é o fruto do vosso ventre, Jesus.
2: Santa Maria, Mãe de Deus, rogai por nós, pecadores, agora e na hora de nossa morte. Amém.
1: Ave Maria, cheia de graça, o Senhor é convosco. Bendita sois vós entre as mulheres, e bendito é o fruto do vosso ventre, Jesus.
2: Santa Maria, Mãe de Deus, rogai por nós, pecadores, agora e na hora de nossa morte. Amém.
1: Ave Maria, cheia de graça, o Senhor é convosco. Bendita sois vós entre as mulheres, e bendito é o fruto do vosso ventre, Jesus.
2: Santa Maria, Mãe de Deus, rogai por nós, pecadores, agora e na hora de nossa morte. Amém.
1: Ave Maria, cheia de graça, o Senhor é convosco. Bendita sois vós entre as mulheres, e bendito é o fruto do vosso ventre, Jesus.
2: Santa Maria, Mãe de Deus, rogai por nós, pecadores, agora e na hora de nossa morte. Amém.
1: Ave Maria, cheia de graça, o Senhor é convosco. Bendita sois vós entre as mulheres, e bendito é o fruto do vosso ventre, Jesus.
2: Santa Maria, Mãe de Deus, rogai por nós, pecadores, agora e na hora de nossa morte. Amém.
1: Ave Maria, cheia de graça, o Senhor é convosco. Bendita sois vós entre as mulheres, e bendito é o fruto do vosso ventre, Jesus.
2: Santa Maria, Mãe de Deus, rogai por nós, pecadores, agora e na hora de nossa morte. Amém.
1: Ave Maria, cheia de graça, o Senhor é convosco. Bendita sois vós entre as mulheres, e bendito é o fruto do vosso ventre, Jesus.
2: Santa Maria, Mãe de Deus, rogai por nós, pecadores, agora e na hora de nossa morte. Amém.

0: Pai nosso que estais no céu, santificado seja o vosso nome. Venha a nós o vosso reino, seja feita a vossa vontade, assim na terra como no céu.
1: O pão nosso de cada dia nos dai hoje. Perdoai as nossas ofensas, assim como nós perdoamos a quem nos tem ofendido. E não nos deixeis cair em tentação, mas livrai-nos do mal. Amém.
0: Ave Maria, cheia de graça, o Senhor é convosco. Bendita sois vós entre as mulheres, e bendito é o fruto do vosso ventre, Jesus.
1: Santa Maria, Mãe de Deus, rogai por nós, pecadores, agora e na hora de nossa morte. Amém.
0: Ave Maria, cheia de graça, o Senhor é convosco. Bendita sois vós entre as mulheres, e bendito é o fruto do vosso ventre, Jesus.
1: Santa Maria, Mãe de Deus, rogai por nós, pecadores, agora e na hora de nossa morte. Amém.
0: Ave Maria, cheia de graça, o Senhor é convosco. Bendita sois vós entre as mulheres, e bendito é o fruto do vosso ventre, Jesus.
1: Santa Maria, Mãe de Deus, rogai por nós, pecadores, agora e na hora de nossa morte. Amém.
0: Ave Maria, cheia de graça, o Senhor é convosco. Bendita sois vós entre as mulheres, e bendito é o fruto do vosso ventre, Jesus.
1: Santa Maria, Mãe de Deus, rogai por nós, pecadores, agora e na hora de nossa morte. Amém.
0: Ave Maria, cheia de graça, o Senhor é convosco. Bendita sois vós entre as mulheres, e bendito é o fruto do vosso ventre, Jesus.
1: Santa Maria, Mãe de Deus, rogai por nós, pecadores, agora e na hora de nossa morte. Amém.
0: Ave Maria, cheia de graça, o Senhor é convosco. Bendita sois vós entre as mulheres, e bendito é o fruto do vosso ventre, Jesus.
1: Santa Maria, Mãe de Deus, rogai por nós, pecadores, agora e na hora de nossa morte. Amém.
0: Ave Maria, cheia de graça, o Senhor é convosco. Bendita sois vós entre as mulheres, e bendito é o fruto do vosso ventre, Jesus.
1: Santa Maria, Mãe de Deus, rogai por nós, pecadores, agora e na hora de nossa morte. Amém.
0: Ave Maria, cheia de graça, o Senhor é convosco. Bendita sois vós entre as mulheres, e bendito é o fruto do vosso ventre, Jesus.
1: Santa Maria, Mãe de Deus, rogai por nós, pecadores, agora e na hora de nossa morte. Amém.
0: Ave Maria, cheia de graça, o Senhor é convosco. Bendita sois vós entre as mulheres, e bendito é o fruto do vosso ventre, Jesus.
1: Santa Maria, Mãe de Deus, rogai por nós, pecadores, agora e na hora de nossa morte. Amém.
0: Ave Maria, cheia de graça, o Senhor é convosco. Bendita sois vós entre as mulheres, e bendito é o fruto do vosso ventre, Jesus.
1: Santa Maria, Mãe de Deus, rogai por nós, pecadores, agora e na hora de nossa morte. Amém.

0: Pai nosso que estais no céu, santificado seja o vosso nome. Venha a nós o vosso reino, seja feita a vossa vontade, assim na terra como no céu.
1: O pão nosso de cada dia nos dai hoje. Perdoai as nossas ofensas, assim nós perdoamos a quem nos tem ofendido. E não nos deixeis cair em tentação, mas livrai-nos do mal. Amém.
0: Ave Maria, cheia de graça, o Senhor é convosco. Bendita sois vós entre as mulheres e bendito é o fruto do vosso ventre, Jesus.
1: Santa Maria, Mãe de Deus, rogai por nós, pecadores, agora e na hora de nossa morte. Amém.
0: Ave Maria, cheia de graça, o Senhor é convosco. Bendita sois vós entre as mulheres e bendito é o fruto do vosso ventre, Jesus.
1: Santa Maria, Mãe de Deus, rogai por nós, pecadores, agora e na hora de nossa morte. Amém.
0: Ave Maria, cheia de graça, o Senhor é convosco. Bendita sois vós entre as mulheres e bendito é o fruto do vosso ventre, Jesus.
1: Santa Maria, Mãe de Deus, rogai por nós, pecadores, agora e na hora de nossa morte. Amém.
0: Ave Maria, cheia de graça, o Senhor é convosco. Bendita sois vós entre as mulheres e bendito é o fruto do vosso ventre, Jesus.
1: Santa Maria, Mãe de Deus, rogai por nós, pecadores, agora e na hora de nossa morte. Amém.
0: Ave Maria, cheia de graça, o Senhor é convosco. Bendita sois vós entre as mulheres e bendito é o fruto do vosso ventre, Jesus.
1: Santa Maria, Mãe

0: agora e na hora de nossa morte. Amém.
1: Ave Maria, cheia de graça, o Senhor é convosco. Bendita sois vós entre as mulheres e bendito é o fruto do vosso ventre, Jesus.
0: Santa Maria, Mãe de Deus, rogai por nós, pecadores, agora e na hora de nossa morte. Amém.
1: Ave Maria, cheia de graça, o Senhor é convosco. Bendita sois vós entre as mulheres e bendito é o fruto do vosso ventre, Jesus.
0: Santa Maria, Mãe de Deus, rogai por nós, pecadores, agora e na hora de nossa morte. Amém.
1: Ave Maria, cheia de graça, o Senhor é convosco. Bendita sois vós entre as mulheres e bendito é o fruto do vosso ventre, Jesus.
0: Santa Maria, Mãe de Deus, rogai por nós, pecadores, agora e na hora de nossa morte. Amém.

Pelo sinal da Santa Cruz, livra-nos Deus nosso Senhor dos nossos inimigos. Em nome do Pai, do Filho e do Espírito Santo. Amém. Creio em Deus Pai Todo-Poderoso, Criador do céu e da terra, e em Jesus Cristo, seu único Filho, nosso Senhor, que foi concebido pelo poder do Espírito Santo, nasceu da Virgem Maria, padeceu sob Pôncio Pilatos, foi crucificado, morto, sepultado, desceu à mansão dos mortos, ressuscitou o terceiro dia, subiu aos céus e está sentado à direita de Deus Pai Todo-Poderoso, de onde há de vir a julgar os vivos e os mortos. Creio no Espírito Santo, na Santa Igreja Católica, na comunhão dos santos, na remissão dos pecados, na ressurreição da carne, na vida eterna.

Pai nosso que estais nos céus, santificado seja o vosso nome, venha a nós o vosso reino, seja feita a vossa vontade, assim na terra como nos céus. O pão nosso de cada dia nos dai hoje. Perdoai-nos as nossas ofensas, assim como nós perdoamos a quem nos tem ofendido. E não nos deixeis cair em tentação, mas livrai-nos do mal. Amém. Ave Maria, cheia de graça, o Senhor é convosco. Bendita sois vós entre as mulheres, e bendito é o fruto do vosso ventre, Jesus. Santa Maria, Mãe de Deus, rogai por nós, pecadores, agora e na hora de nossa morte. Amém. Glória ao Pai, ao Filho e ao Espírito Santo, como era no princípio, agora e sempre. Amém. Ó meu Jesus, perdoai-nos, livrai-nos do fogo do inferno. Levai as almas todas para o céu e socorrei principalmente as que mais precisarem da vossa infinita misericórdia. São José, rogai por nós. Oferecimento do Terço de São José. A vós, glorioso São José, ofereço este terço em louvor e glória de Jesus e Maria, para que seja minha luz e guia, minha proteção e defesa, minha fortaleza e alegria em todos os meus trabalhos e tribulações, principalmente na hora da agonia. Pelo nome de Jesus, pela glória de Maria, imploro o vosso poderoso patrocínio para que me alcanceis a graça que tanto desejo. Falai em meu favor, advogai a minha causa no céu e na terra, alegrai a minha alma para a honra de Jesus, de Maria e vossa. Amém. Rezemos o terço de São José, contemplando os mistérios da vida de São José em relação à Virgem Maria e a Jesus. Primeiro mistério, contemplamos o noivado de São José com Maria. Ó meu glorioso São José, nas vossas maiores aflições e tribulações, não vos valeu o anjo do Senhor? Valei-me, São José. Valei-me, São José. Valei-me, São José. Valei-me, São José. Valei-me, São José. Valei-me, São José. Valei-me, São José. Valei-me, São José. Valei-me, São José. Valei-me, São José. Valei-me, São José. Ó meu glorioso São José, tornai possíveis as coisas impossíveis na minha vida. Segundo o mistério, contemplamos a anunciação do anjo a São José em sonho. Ó meu glorioso São José, nas vossas maiores aflições e tribulações, não vos valeu o anjo do Senhor? Valei-me, São José. Valei-me, São José. Valei-me, São José. Valei-me, São José. Valei-me, São José. Valei-me, São José. Valei-me, São José. Valei-me, São José. Valei-me, São José. Valei-me, São José. Valei-me, São José. Ó meu glorioso São José, tornai possíveis as coisas impossíveis na minha vida. Terceiro mistério, rezemos contemplando o nascimento do menino Jesus e São José dando ao menino o nome de Jesus. Ó meu glorioso São José, nas vossas maiores aflições e tribulações, não vos valeu o anjo do Senhor? Valei-me, São José. Valei-me, São José. Valei-me, São José. Valei-me, São José. Valei-me, São José. Valei-me, São José. Valei-me, São José. Valei-me, São José. Valei-me, São José. Valei-me, São José. Valei-me, São José. Ó meu glorioso São José, tornai possíveis as coisas impossíveis na minha vida. Quarto mistério, rezemos contemplando a fuga de José, Maria e Jesus para o Egito. Ó meu glorioso São José, nas vossas maiores aflições e tribulações, não vos valeu o anjo do Senhor? Valei-me, São José.
Valei-me, São José. Valei-me, São José. Valei-me, São José. Valei-me, São José. Valei-me, São José. Valei-me, São José. Valei-me, São José. Valei-me, São José. Valei-me, São José. Valei-me, São José. Ó meu glorioso São José, tornai possíveis as coisas impossíveis na minha vida. Quinto mistério, rezamos, contemplando a vida oculta de José em Nazaré. Ó meu glorioso São José, nas vossas maiores aflições e tribulações, não vos valeu o anjo do Senhor? Valei-me, São José. Valei-me, São José. Valei-me, São José. Valei-me, São José. Valei-me, São José. Valei-me, São José. Valei-me, São José. Valei-me, São José. Valei-me, São José. Valei-me, São José. Valei-me, São José. Ó meu glorioso São José, tornai possíveis as coisas impossíveis na minha vida. Lembrai-vos, ó castíssimo esposo da Virgem Maria, São José, meu amável protetor, que nunca se ouviu dizer que algum daqueles que invocaram a vossa proteção e imploraram vosso socorro tivesse ficado sem consolação. Com esta confiança, venho à vossa presença. A vós fervorosamente me recomendo. Ó, não desprezeis as minhas súplicas, Pai adotivo do Redentor, mas dignai-vos acolhê-las favoravelmente. Amém. Em nome do Pai, do Filho e do Espírito Santo.

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1: Onde não há a paz, encontramos ambientes de discórdias, conflitos por opiniões diferentes, ódio, insensibilidade, desprezo, indiferenças que geram violências. A paz verdadeira não é a ausência de conflitos, mas a capacidade de superá-las com justiça e perdão, fraternidade e amor. Para superar as situações difíceis e poder perdoar, devemos olhar para Cristo e Maria no momento doloroso da cruz. O Papa Francisco diz: aos pés da cruz, Maria viu seu filho oferecer-se totalmente e assim testemunhar o que significa amar como Deus ama. Ela ouviu Jesus pronunciar palavras provavelmente nascidas do que ela mesma lhe ensinou quando criança. Pai, perdoa-lhes porque não sabem o que fazem. Maria tornou-se para todos nós a mãe do perdão. Ela mesma, seguindo o exemplo de Jesus e com sua graça, foi capaz de perdoar aqueles que estavam matando seu filho inocente. Jesus ensina a pedir perdão por aqueles que nos ofendem. O perdão é uma decisão humana e também um dom divino que devemos pedir pela intercessão de Maria. Entreguemo-nos a Maria e, com o auxílio da graça de Deus, aprendamos dela o perdão que nos liberta das feridas que nos pesam e alcancemos a alegria e a paz verdadeira que vem da misericórdia de Deus. Amém.
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3: Virgem Imaculada, minha Mãe Maria, eu renovo hoje e sempre a consagração de todo o meu ser, para que disponhais de mim para o bem de todos. Somente peço que eu possa, minha Rainha e Mãe da Igreja, cooperar fielmente com a vossa missão de construir o reino do vosso Filho Jesus no mundo. Para isso vos ofereço minhas orações, sacrifícios e ações. Ó Maria, concebida sem pecado, rogai por nós que recorremos a vós, e por todos quantos não recorrem a vós, especialmente pelos inimigos da Santa Igreja, e por todos quantos são a vós recomendados. Pela intercessão da Virgem Imaculada, Nossa Mãe, abençoe-vos o Deus Todo-Poderoso, Pai, Filho e Espírito Santo. Amém.
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5: 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Fala pessoal, bom dia, tudo bem? Grande abraço pra você curtindo a Clube FM, seja muito bem-vindo! Por aqui tem Rogério.

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0: Quem gostou faz barulho aí, Mário Maraíza!
1: Essa moda é pipoco, minha gente!
2: Pra você que se apaixonou recentemente por alguém, você vai entender o que eu tô falando.

0: 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Coitado.
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0: Deixa as cachaças pra nós.
1: Obrigado, gente.
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1: A menina que voa. É, ela voa.

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1: Para de postar as coisas para me convencer que você tá bem, viu?

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A gente vai liberar pra você daqui a pouquinho. Aguenta aí, daqui a pouquinho, rapidão, o Descomplique dessa sexta-feira pra você curtir, pra você participar e pra você faturar prêmios, tá legal? 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É o Descomplique, daqui a pouquinho a gente libera pra você. Aguenta aí, é rapidão.

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1: Sabe o que tá com a gente aí, velho?

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0: Olha a hora, olha a hora, meu povo apaixonado e querido. 4:07, 4:07 na Clube Bom Dia. Bom dia pra você, meu garoto. Bom dia pra você, minha garota. Estamos chegando na sua e nossa Clube FM em 100.7. Falamos ao vivo do estúdio complementar da Clube, na Avenida Sérgio Fursim, 230, em Bariri, Estadão de São Paulo, Brasil, meu povo. É manhã de terça-feira e nós estamos de volta, hein? Depois de 15 dias de férias, dando aquela descansada, nós estamos retornando com a graça de Deus e Nossa Senhora Aparecida para seguir firme e forte no pé do eito, junto com o nosso povo maravilhoso, nas manhãs, nas madrugadas da Clube FM, de segunda a sexta-feira, das 4 às 7 horas. Tá tudo certinho? Como é que passou esses dias? Cadê o peitão de aço? Ei, peitão! Descansou também, né, peitão? Graças a Deus, estamos retornando, meu povo, e vamos juntos trazendo sempre o melhor da nossa música sertaneja nesta terça-feira maravilhosa e abençoada, hein? Já 18 de agosto, meu povo, como que passa a vidona nossa, hein? Meu Deus do céu, estamos aí um pouco mais da metade do 8º mês do ano, daqui a pouquinho vem o mês de setembro e assim nós vamos tocando a nossa vidona, passando, rasgando. Daqui a pouquinho a gente escuta o sininho do Papai Noel de novo, né, meu povo? Já já é Natal de novo e assim vai passando, e por isso que a gente sempre tem que levar a nossa vida agradecendo, levar sempre a vida numa boa, pedindo toda a proteção a Deus e a Nossa Senhora Aparecida. Hoje é dia do estagiário, dia 18 de agosto, dia do estagiário. Hoje é dia dos santos Helena, Ângelo, Agostini e Firmino. Se passaram neste ano de 2026 230 dias, restando 135 dias para o término do ano. Estamos na fase da lua nova e o pensamento desta terça-feira é o seguinte: não se trata apenas de promover a subsistência dos infelizes, mas de devolver-lhes razões de viver. Olha o pensamento desta terça-feira, hein? Não se trata apenas de promover a subsistência dos infelizes, mas de devolver-lhes razões de viver. É o pensamento desta terça-feira, meu povo apaixonado e querido.
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4:10, 4:10 na Clube Bom Dia. Conserve o seu coração livre do ódio e a mente livre da ansiedade. Viva simplesmente, espere pouco e dê muito. Encha sua vida com amor, espalhe a luz, esqueça-se e pense nos outros. Faça o que gostaria que lhe fizessem. Não fale mal de ninguém, critique os seus próprios atos, fazendo cuidadoso exame de suas ações diárias. Experimente isso por uma semana, eu tenho a certeza que você se surpreenderá. Faça de manhã, antes de iniciar a sua jornada diária de trabalho,

seguinte oração. Senhor, no silêncio desta prece venho pedir-te a paz, a sabedoria e a força. Quero sempre olhar o mundo com os olhos cheios de amor. Quero ser paciente, compreensivo e prudente. Quero ver além das aparências teus filhos como tu mesmos vê. E assim, Senhor, ver somente o bem em cada um deles. Fecha meus ouvidos a todas as calúnias. Guarda minha língua de todas as maldades, para que só de bênção se encha minha alma. Que eu seja tão bom e tão alegre, que todos aqueles que se aproximarem de mim sintam tua presença. Reveste-me de tua beleza, Senhor, e que no decurso deste dia maravilhoso que estamos começando a partir de agora, eu te revele a todos. Assim seja. Amém. 4:12, 4:12 na Clube. O nosso abraço, o nosso bom dia, o nosso muito obrigado pelo carinho da grande audiência. Você que já está aí firme no pé do eito, rasgando a madrugada, meu povo maravilhoso. Tá acordando agora, deu aquela olhada na hora, virou pra cá, virou pra lá, vamos embora. Deus está nos presenteando com mais um dia. É mais uma chance que nós estamos tendo de fazer toda a diferença. Para você que está de saída, está indo matar o leão para trazer o ganha-pão para sua família, um ótimo trabalho. Está de folga? Está de férias? Curta! Aproveite o seu dia de descanso ao lado das pessoas que você ama, ao lado das pessoas que você carrega dentro do seu coração, e um ótimo descanso. Ó, meu povo apaixonado, querido, da zona rural, você de chácara, sítios e fazendas. Um abraço aos meus amigos agricultores, um abraço aos meus amigos retireiros na lida do leite do dia a dia. O nosso muito obrigado. Aos meus amigos avicultores granjeiros que estão nas granjas trabalhando, eu agradeço de todo o coração. A você, motorista, pelas estradas da vida, obrigado pela carona. Já tô juntinho, hein? Pedindo para que Deus e Nossa Senhora Aparecida acompanhe a cada motorista. Você no seu carro, na sua caminhonete, no seu caminhão, pessoal do transporte escolar, meus amigos do Uber, taxistas, vans, ônibus, micro-ônibus, aos motoboys, motoqueiros, não importa o veículo que você esteja, tá ligadinho com o amigão Fernando Foloni, eu tô na carona, e que Deus te conduza, te acompanhe com toda a segurança, te traga com toda a segurança nos braços da sua família. Boa viagem e muito obrigado pela carona. Meu povo maravilhoso nas usinas também, um abraço ao pessoal da Decibil em Bariri, demais usinas de toda a região, cada um trabalhando aí no seu setor. Que satisfação você ligadinho conosco em 100.7. Eu agradeço de todo o coração o carinho e a grande audiência. E o WhatsApp da Clube já liberado, meu povo. A partir de agora, você comandando a festa conosco, nos ajudando a fazer a melhor programação sertaneja do rádio brasileiro, porque aqui quem comanda a festa é você de Bariri, é você de Jaú, é você de todo o Centro-Oeste Paulista, participando, indicando a sua música e mandando para quem você quiser através do nosso WhatsApp da Clube, meu povo!

0: 14 é a nossa área, 997221007, 14997221007 é o WhatsApp da Clube, para você participar, indicar sua música e mandar para quem você quiser. Vamos juntos até às 7 da manhã, trazendo o melhor da nossa música sertaneja. Daqui a pouquinho, a previsão do tempo, as primeiras informações, tem notícias do esporte, semana decisiva de jogos de volta da Libertadores da América, quem passa, quem fica pro caminho. Daqui a pouquinho a gente traz todas as informações. 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Vamos começar bem, vamos trazer a nossa dose dupla de todas as manhãs do Tiãozão, começando com o Tião Carreiro Paraíso, A Grande Cilada e também Com Eles Aos Pés do Altar. Bom dia pra você, meu garoto, e pra você, minha garota, já sintonizados na melhor. Clube FM, a rádio do povo, a rádio da família, não vai perder a hora não, meu povo. São 4:17, agora 4:17, tá informando o Peitão de Aço. Passou bem as férias, né, Peitão? Descansou, curtiu bem as férias, namorou, foi na casa da namoradinha. Ei, Peitão, se divertiu bastante, né? Vamos firme agora, hein, Peitão? Agora vamos rasgar até o ano que vem, sem férias, hein? Às vezes dá uma escapadinha, algum compromisso que tem que deixar o programa gravado, mas o batidão agora é diretão, hein? Vamos virar o ano firme, hein, Peitão? Tá bom demais. 4:17, bom dia pra você, meu garoto, e pra você, minha garota, já sintonizados na melhor. Clube FM, a rádio do povo, a rádio da família. Olha a hora, meu povo, 4:17, bom dia!
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0: casal de jovens recém-casados. Eram muito pobres e viviam de favores num sítio do interior. Um dia o marido fez a seguinte proposta para a esposa: querida, eu vou sair de casa, vou viajar para bem longe, arrumar um emprego e trabalhar até ter condições para voltar e dar-te uma vida mais digna e confortável. Não sei quanto tempo vou ficar longe, só peço uma coisa, que você me espere e enquanto eu estiver fora, seja fiel a mim, pois eu serei fiel a você. Assim sendo, o jovem saiu, andou muitos dias a pé, até que encontrou um fazendeiro que estava precisando de alguém para ajudá-lo em sua fazenda. O jovem chegou e ofereceu-se para trabalhar, o que foi aceito. Pediu para fazer um pacto com o patrão, o que também foi aceito. O pacto foi o seguinte: me deixe trabalhar pelo tempo que eu quiser, e quando eu achar que devo ir, o senhor me dispensa das minhas obrigações. Eu não quero receber o meu salário. Peço que o senhor o coloque na poupança até o dia em que eu for embora. No dia que eu sair, o senhor me dá o dinheiro e eu sigo o meu caminho. Tudo combinado. Aquele jovem trabalhou durante 20 anos, sem férias e sem descanso. Depois de 20 anos, chegou para o patrão e disse: patrão, estou voltando para o meu lar. Eu quero meu dinheiro, pois eu quero voltar para minha casa. O patrão lhe respondeu: tudo bem, afinal fizemos um pacto e vou cumpri-lo. Só que antes quero lhe fazer uma proposta. Tudo bem? Eu lhe dou o seu dinheiro, você vai embora. Ou lhe dou 3 conselhos e não lhe dou o dinheiro e você vai embora. Se eu lhe der o dinheiro, eu não lhe dou os conselhos. Se eu lhe der os conselhos, eu não lhe dou o dinheiro. Vá para seu quarto, pense e depois me dê a resposta. Ele pensou durante 2 dias, procurou o patrão e disse: quero os 3 conselhos. O patrão novamente frisou: se lhe der os conselhos, não lhe dou o dinheiro. E o empregado respondeu: quero os conselhos. O patrão então lhe falou: primeiro, nunca tome atalhos em sua vida. Caminhos mais curtos e desconhecidos podem custar a sua vida. Segundo, nunca seja curioso para aquilo que é mal, pois a curiosidade para o mal pode ser mortal. Terceiro e último conselho: nunca tome decisões em momentos de ódio ou de dor, pois você pode se arrepender e ser tarde demais. Após dar os conselhos, o patrão disse ao rapaz, que já não era tão jovem assim: aqui você tem 3 pães. Esses 2 são para você comer durante a viagem. E esse terceiro é para comer com sua esposa, quando assim chegar à sua casa. O homem então seguiu seu caminho de volta, depois de 20 anos longe de casa e da esposa que ele tanto amava. Após o primeiro dia de viagem, encontrou um homem que o cumprimentou e lhe perguntou: para onde você vai? Ele respondeu: vou para um lugar distante que fica a mais de 15 dias de caminhada por essa estrada. Amigo, este caminho é muito longo. Eu conheço um atalho que é 10 e você chega em poucos dias. Ah, o homem contente começou a seguir pelo atalho quando lembrou-se do primeiro conselho. Então voltou e seguiu o caminho normal. Dias depois soube que o atalho levava a uma emboscada. Depois de alguns dias de viagem, cansado ao extremo, achou uma pensão à beira da estrada, onde pôde hospedar-se. Pagou a diária e, após tomar um banho, deitou-se para dormir. De madrugada acordou assustado com um grito estarrecedor, levantou-se de um salto só e dirigiu-se à porta para ir ao local do grito. Quando estava abrindo a porta, com a mão na tramela, lembrou-se do segundo conselho. Voltou, deitou-se e dormiu. Ao amanhecer, após tomar o café, o dono da hospedagem lhe perguntou se não havia escutado gritos durante a noite, e ele respondeu que sim. O homem o indagou novamente, perguntando se ele não estava curioso a respeito, e ele respondeu que não. O hospedeiro prosseguiu: você é um dos poucos viajantes a sair daqui vivo, pois aqui é um homem que tem crise de loucura, grita durante a noite, e quando alguém sai, mata-o e o enterra no quintal. O rapaz prosseguiu na sua longa jornada, ansioso para chegar em casa. Depois de muitos dias e noites de caminhada, já ao entardecer, viu entre as árvores a fumaça de sua casinha. Andou logo, viu entre os arbustos a silhueta de sua esposa. Estava anoitecendo, mas ele pôde ver que ela não estava só. Andou mais um pouco e viu um homem a quem ela estava acariciando os cabelos. Quando viu aquela cena, seu coração se encheu de ódio e de amargura. Decidiu correr de encontro aos dois e matá-los sem piedade. Respirou fundo, apressou os passos, quando lembrou-se do terceiro conselho. Então parou, refletiu e decidiu dormir aquela noite ali mesmo. E no dia seguinte, tomar uma decisão. Ao amanhecer, já com a cabeça fria, ele pensou: não vou matar minha esposa e nem o seu amante. Vou voltar para meu patrão e pedir que ele me aceite de volta. Só que antes, quero dizer à minha esposa que eu sempre fui fiel a ela. Dirigiu-se à porta da casinha e bateu. Quando a esposa abre a porta e o reconhece, se atira em seu pescoço e o abraça afetuosamente. Ele tenta afastá-la, mas não consegue. Então, com lágrimas nos olhos, lhe diz: eu fui fiel a você e você me traiu. Ela, espantada, lhe respondeu: como? Eu nunca lhe traí. Esperei durante esses 20 anos. Ele então lhe perguntou: e aquele homem que você estava acariciando ontem ao entardecer? Aquele homem? Aquele homem é nosso filho. Quando você foi embora, descobri que estava grávida. Hoje ele está com 20 anos de idade. Então o marido entrou, conheceu, abraçou o filho e contou-lhe toda a sua história. Enquanto a esposa preparava o cafezinho, sentaram-se para tomar café e comer juntos o último pão. Após a oração de agradecimento a Deus, com lágrimas de emoção, ele parte o pão e, ao abri-lo, encontra todo o seu tesouro, o pagamento por seus 20 anos de dedicação. Muitas vezes achamos que o atalho queima etapas. Muitas vezes somos curiosos, querendo saber de coisas que nem ao menos nos diz respeito e que nada de bom nos acrescentará. Outras vezes agimos por impulso, na hora do ódio, da raiva, e fatalmente nos arrependemos depois. Espero que você, assim como eu, não se esqueça desses três conselhos. E que principalmente não se esqueça de confiar em Deus, mesmo que a vida, por muitas vezes, tenha te dado motivos para a desconfiança.
1: Olha a hora, meu povo apaixonado e querido, 4:38, 4:38, hein? Esse é o Marcão Brasil, esse poema mexe com a gente, hein? Poema Os Três Conselhos, tivemos também Jorge Luiz e o Fernando Riozinho e começamos bem demais o nosso programa, retornando das nossas férias com a nossa dose dupla de todas as manhãs do Tiãozão. Tião Carreiro Paraíso, aos pés do altar e também a Grande Cilada. 14997221007 é o WhatsApp da Clube para você participar, indicar sua música e mandar para quem você quiser. Meus queridos amigos, já estão chegando, já estão no pé do eito. Paulinho Flamengo tá lá na Bracel, já tá dando uma carona para nós, né, Paulinho? Um abraço, pessoal da Bracel, já já eu mando modão. O Alfredo de Boracéia tá por aqui também, né, Alfredão? Um abraço pra você, pra Débora e pra toda a família, meu irmão querido. Obrigado pelo carinho da audiência. Ó, meu amigo Andrezão, já tá no pé do eito. Essa semana tem gente que vai ficar mais velhinho, hã? O nosso meninão, o Anthony, vai pra 8 aninhos. Ai, que Deus e Nossa Senhora abençoe esse menino com toda a saúde do mundo, né, meu irmão? Essa é a maior riqueza que um ser humano pode ter, é um filho. E esse vale ouro, né, André? Um abraço pra você, pra Andressa, tá rasgando o tapetão, tá entre Jaú e Itirapina, cortando o tapetão de asfalto. Bom dia, meu irmãozão querido!
2: Bom dia, meu amigo Fernando Folone, retornando das férias, que beleza, hein? Que Deus abençoe. É, essa semaninha aqui é nosso meninão lá, já faz pra 8 anos, hein? O Anthony, sábado, completa 8 aninhos, hein? Manda um modão aí pra ele, que daqui a pouco lá ele tá te ouvindo lá no Bariri.
1: Aê, meu irmão, sabadão, hein? 8 aninhos, que maravilha, que Deus e Nossa Senhora Aparecida abençoe o Antony, filhão do André, da Andressa, netinho do grande Juscelino. Meu amigão Juscelino e o Cuti sempre rasgando pro Ceasa em Bauru também. Parabéns pro Antony, Andrezão. Boa viagem, meu irmão. Tá no estradão, já tá cortando o tapetão em busca do ganha-pão. Que Deus e Nossa Senhora Aparecida te acompanhe. Acompanhe todos os meus amigos motoristas que estão na rodagem dando uma carona para o amigão Fernando Folone. Eu agradeço de todo o coração. São 4h40, 4h40, faltando 20 minutinhos para 5. Como é que vai ficar o tempo, meu povo? Chove, não chove? O calorzão vem com tudo, vai dar uma amenizada, hein? Vai esfriar? Tem que avisar o calor, que nós estamos ainda no inverno, meu povo. Avisar o calorzão que espera chegar, pelo menos a primavera, né? Estamos em plena estação do inverno. E o calorzão já tá pegando, hein? Deus do céu! 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

0: Olha a hora, meu povo apaixonado e querido, 4:41, 4:41, faltando 19 minutinhos para 5 da manhã, meu povo, não vai perder a hora, né? Nós estamos aqui para trazer a hora certa de novo, com a graça de Deus e Nossa Senhora, estamos retornando de férias, meu povo. Manhã de terça-feira, 18 de agosto, como é que fica o tempão para hoje? Nós teremos aí uma terça-feira de sol, o dia todo sem nuvens no céu. Noite de tempo aberto ainda sem nuvens. A mínima para hoje 19, a máxima chega aos 32 graus. Vai fazer calor, meu povo. Vai esquentar de novo, hein? Jesus amado, hein? Mínima de 19, a máxima de 32 graus, vento 4 km por hora. A umidade relativa do ar que preocupa, né? 78% agora, mas durante o dia ela fica em 38%. Segundo os especialistas da saúde, o ideal é 60%, é de 60 para cima, para a gente ter um ar puro, respirar tranquilo, né? A gente sente saudade dessa época da chuva, né? O cheiro do molhado, o cheiro da chuva, o barulhinho da chuva, coisa boa, hein? Então, 78% agora e 38% durante o dia. Estamos na fase da lua nova, meu povo. O astro rei nasce hoje às 6:37 e vai se pôr às 18h. Amanhã, quarta-feira quente também, sem previsão de chuva. Teremos sol o dia todo sem nuvens no céu, noite de tempo aberto ainda sem nuvens. A mínima amanhã será de 16 e a máxima 32 graus, meu povo. Na quinta-feira, já sobe mais, hein? Se hoje amanhã a máxima vai ser de 32, na quarta-feira nós teremos uma máxima de 34 graus, hein? Mínima de 18 e a máxima chegando aos 34 graus, sem previsão de chuva para quinta-feira. Aí eu falo para você que corpinho que aguenta. Você sai de 34 graus de máxima e na sexta-feira nós teremos aí uma máxima de 25. Na sexta-feira, sol com muitas nuvens durante o dia, períodos de céu nublado, noite com poucas nuvens, mas não chove. A mínima será de 16 e a máxima 25 graus, meu povo. A gente sai aí de 34 para uma máxima de 25 graus na quinta-feira. É brincadeira? Na quinta-feira não, na sexta-feira. Mínima de 16, a máxima de 25. Como é que vai ficar o sabadão? Deixa eu pegar o sabadão aqui. O sabadão sobe um pouquinho. Teremos uma mínima de 12 e a máxima de 27 graus para o sabadão, finalzão de semana. Tempo doido, né? Sem previsão de chuva, meu povo. A gente torce aí para que a chuva venha o mais breve possível. Aqui no Domingão tá marcando 0,4, mas quando é pouquinho assim é difícil de vir, né? Temos uma previsão para segunda-feira de 15,8 milímetros. Como diz Armando Galiza, que nem São Tomé só acredita vendo. Vamos aguardar. Seria bom demais para dar uma amenizada nesse tempão seco, né, meu povo? E o calorzão que vem com tudo, hein? Jesus amado. Temos essa previsão de 15,8 amanhã. Você vai ver que essa previsão cai, né? O clima-tempo, ele estimula um volume de chuva, só que quando vai chegando próximo do dia que está marcado para chover, a quantidade de milímetros de chuva vai diminuindo. Hoje está marcando 15,8 milímetros para segunda-feira, dia 24 de agosto. Vamos aguardar. 15,8, amanhã você vai ver, amanhã vai estar menos, mas que venha essa chuvinha para segunda-feira para dar uma amenizada e nós vamos atualizando a previsão do tempo para você, tá bom? Daqui a pouquinho eu trago as primeiras informações, daqui a pouquinho tem também as notícias do esporte, começa os jogos de volta essa semana da Libertadores da América, tem os jogos da Sul-Americana, quem passa, quem fica pro caminho. Daqui a pouquinho a gente traz todas as informações. 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Não vai perder a hora, hein? São 4 horas e 46 minutos agora, já mudou o digital. 4h47, tá informando o Peitão de Aço. 4h47, faltando 13 minutinhos para 5. Bom dia, meu povo!
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0: Olha a hora, meu povo apaixonado e querido, faltando um minutinho para 5 da manhã, um minuto faltando para 5. Essa moda é linda demais, hein? Frete, Chitãozinho e o Chororó para todos meus irmãos caminhoneiros, né, que estão aí trabalhando por demais, cada um transportando algum produto, né? Cada um na sua, no seu setor, no seu departamento. É o pessoal que leva a ração para as granjas, o pintinho, o frango, né? E demais mercadorias. Eu falo que o Brasil está nas rodovias, né? O Brasil só anda graças aos heróis da velocidade. Os amigos que estão aí conduzindo os seus caminhões, viajando, pessoal nas vans, né? Na caminhonete, não importa o veículo, mas cada um transportando alguma coisa com toda a competência pelas estradas da vida. Frete, Chitãozinho e Chororó. Ó, o Leborião velho de guerra já tá cortando o tapetão. Já, já eu mando a moda pra você, meu irmãozão querido. Pesadão, apaixonado Libório de Itapuí. Meu amigo Lucas Oliveira pediu essa moda. Tá tudo certo aí, meu irmão? Bom dia!
1: Bom dia, bom dia! Dia abençoado pra nós, irmão. Toca aquele modão lá do Chitãozinho Chororó, o frete. Mandar um abraço pra galera aí do Pizinato. Tá na estrada aí. Vamos que vamos. Terça-feira abençoada pra nós, hein?
0: Amém, amém, meu amigo Lucas. Que Deus e Nossa Senhora Aparecida te conduza e traga você com toda segurança, meu grande garoto. Obrigado pela participação, viu? Quem tá na rodagem também dando uma carona pra nós é o grande Paulinho Flamengo da Brasel. Curtiu o João Mineiro, Marciano, As Paredes Azuis. Bom dia, Paulinho!
2: Ô, Forlone, bom dia, meu irmão. Bom dia pra você, Deus abençoe, seja bem-vindo de volta, o que você gosta de fazer, né? Paulinho Flamengo, passando por cá pra deixar um oi pra todos. Uma ótima, feliz terça-feira para todos. Toca um João Mineiro e Marciano, Paredes Azuis. Manda lá para a Iraceminha, para o Juscelino, para o Cuti, para o Jonas de Oliveira, para o Juscelino e a esposa dele aqui de Pederneiras, para o Marinho, tá? Para o Lebório, para a galera que te curte bastante aí, tá? Para o meu amigo Jurandir, aí de Bariri, Jurandir da Ambulância. Beleza? Deus abençoe você, toca pra gente então, e seja bem-vindo. A gente sentiu sua falta, mas foi uma falta, como diz a meninada, uma falta de delícia, né? Uma falta comprometida com as suas férias. Deus abençoe, bora que bora, pra Vívia, e manda aqui pra minha querida amiga, uma que tá te curtindo pra caramba também, que gosta do seu som aqui, do seu programa, a Maísa, aqui da Madeira, da Bracel, beleza? Bora que bora, Fernandão, Deus abençoe.
0: Vambora, vambora, Paulinho. Obrigado pelas suas palavras, meu irmãozão. Graças a Deus estamos de volta, trazendo o melhor da música sertaneja e a companhia deste povo maravilhoso. É um fazendo companhia pro outro, né, meu irmãozão? Um beijão aí pra Maísa. Ô, Maísa, obrigado pelo seu carinho, obrigado pela sua audiência, curtindo a gente também. Valeu, Paulinho Flamengo. Gente boa, tá firme no pé do eito. Alfredão de Boracéia tá por aqui também, mandando alusão, o amor da sua vida, a Débora, também a Daiane, o César Beck, o Dirceu Massucato e todos os ouvintes. Já, já, eu mando a música pra você do Daniel, meu irmãozão. Tá firme no pé do eito, curtindo a clube. Eu agradeço o carinho. 5:03, meu povo, a hora passa voando, hein? Vamos fazer o seguinte, vamos pra um giro rapidinho. Daqui a pouquinho eu volto trazendo as primeiras informações da clube nesta manhã de terça. 5:03, bom dia!
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1: 5:04.
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Terça-feira, dia 18, Petrobras confirma descoberta de petróleo na foz do Amazonas, no litoral do Amapá. Ei, Amazonas, hein? A nossa floresta já sofre tanto com desmatamento. Será que vão pegar petróleo agora lá também? Aí acaba com tudo, né, gente? Hã? Meu Deus do céu, deixa eu trazer essa informação para você acompanhando a sua e nossa Clube. A Petrobras confirmou nesta segunda-feira a descoberta de petróleo no Poço Morfo, na bacia da Foz do Amazonas, no litoral do Amapá. A informação foi dada pela presidente da empresa, Magda Chambriard, durante uma coletiva de imprensa em Oiapoque, com a presença do presidente Lula e outras autoridades do governo. Na última sexta-feira, a estatal havia anunciado a identificação de hidrocarbonetos cerca de 175 quilômetros da costa do Amapá em uma lâmina d'água de 2.886 metros. Na ocasião, a Petrobras dizia apenas que esse era um primeiro indício da presença de petróleo ou gás natural na costa amapense, mas que ainda não era possível confirmar a descoberta. Abre aspas, tem petróleo, tem descoberta, a gente ainda não sabe quanto. Nós vamos continuar investindo, vamos continuar explorando e o futuro vai dizer quanto o Amapá pode nos oferecer. Mas nós aqui, desse macacão cor de abóbora, estamos extremamente otimistas com o que a gente está encontrando por aqui, disse Chambriard. De acordo com a presidente da Petrobras, a perfuração do poço ainda levará de 15 a 20 dias. Só então será possível estimar o tamanho da reserva de petróleo na região. O Brasil é rico demais, né, meu povo? Hã? O Brasil é rico demais em tanta coisa e é um sufoco, né? A saúde, a educação. Falo que barbaridade, né? Nós temos um país rico, um país maravilhoso e abençoado para se viver, né? Eu falo que, e às vezes o Brasil fica no sufoco. É hora da gente ver como é que vai ficar, né? Tá bom do jeito que tá? Você acha que precisa mudar? Você tem o poder do voto, meu povo, nesse ano que é um ano de eleições, né? Se tá bom, deixa do jeito que tá. Se tem que melhorar, vamos mudar, vamos tirar. Mas essa informação aí de possível petróleo na foz do Amazonas, meu povo. Notícia triste para as novelas, para o mundo artístico. Eu sou fã porque eu fui noveleiro, hein? Nossa senhora, quanta novela eu assisti. Gostava de uma novelinha, né? Agora correria. Era mais molecão, assistia direto. E essa atriz é uma baita de uma pessoa, de um ser humano. Tantos e tantos papéis que ela realizou com competência. Infelizmente, aos 98 anos, ela foi embora. Laura Cardoso, ela morre aos 98 anos. Abre aspas, nossa grande estrela se despediu. Laura Cardoso, que fez tantas e tantas novelas, minisséries, filmes, né? A informação foi dada por perfil oficial do Instagram da atriz por seu neto. A causa da morte não foi divulgada. Laura Cardoso morreu aos 98 anos, a informação foi compartilhada em seu perfil no Instagram na madrugada desta terça-feira. A página é administrada pelo bisneto da atriz Fernando Faria, que também divulgou a informação em seu perfil pessoal. E em conversa com a reportagem, ele disse que a atriz partiu às 23 horas e 24 minutos desta segunda-feira de causas naturais em sua casa em São Paulo. Teve uma morte aí abençoada, né? Nossa grande estrela se despediu de nós, Laura Cardoso, estará para sempre em nossos corações. Obrigado por tudo, nossa amada e eterna
Laura Cardoso.

0: Souza escreveu o perfil. O velório da atriz será hoje às 8 horas, das 8 às 14, na Bela Vista, em São Paulo. Ele não será aberto ao público, mas segundo a família, quem quiser poderá prestar homenagens na parte externa. Então tá aí, a família com um pouco de privacidade na despedida dessa baita de uma atriz maravilhosa. Eu era fã da Laura Cardoso, em quantas novelas eu assisti. E cada personagem que essa mulher fez, hein? Nossa, lembra a novela Mulheres de Areia, que tinha as gêmeas? A grande Glória Pires fez dois papéis, né? Da Raquel e da Ruth. Ela era a mãe das gêmeas. Teve também a novela Viagem, pela Globo. Ela fez um papel maravilhoso onde ela recebeu o espírito do Alexandre, que tinha falecido, né? E mudava sua personalidade. Desde a fisionomia, a fala, uma atriz de mão cheia. E lamentavelmente nos deixou aos 98 anos, a atriz Laura Cardoso. São 5 horas 13 minutos, 5 e 13, a hora passa voando, meu povo apaixonado e querido. Obrigado pelo carinho, obrigado pela grande audiência, para você firme, forte no pé do eito, acompanhando o nosso programa. A gente agradece de todo o coração o seu carinho e a sua audiência. Eu queria passar aqui a Mega Sena, deixa eu ver se eu acho rapidinho, porque eu tinha dado uma olhadinha aqui, eu acabei... Ah, aqui, pronto! A Mega Sena pode pagar hoje prêmio de 45 milhões de reais, meu povo apaixonado, querido. É mole? 45 milhões de reais nesta terça-feira. Vai fazer a sua fezinha ou não? Hã? Meu Deus do céu, hein? É dinheiro, hein, meu povo? O sorteio ocorre às 9 horas da noite desta terça-feira em São Paulo. E amanhã eu passo as dezenas sorteadas. É o concurso 3046 da Mega Sena, que pode pagar um prêmio de 45 milhões de reais para os apostadores que acertarem as 6 dezenas. Sorteio, como eu disse, ocorre hoje às 9 horas da noite em São Paulo. Para você que vai fazer aí a sua fezinha, uma boa sorte. Se você ganhar, quiser lembrar do locutor que tá lembrando aí da Mega Sena, pode mandar um pouquinho para nós, que a gente aceita de bom coração. 5h15, meu povo, e você já sabe, maiores informações a partir das 7 horas, direto dos estúdios da Clube, no Centro Empresarial, no coração de Jaú, no comando de Armando Galizia. Trazendo a informação sempre com credibilidade, das 7 às 8 na primeira edição, a edição do almoço do meio-dia uma e a reapresentação com as principais matérias, notícias, você acompanha das 6 da tarde às 7 da noite na terceira edição do Jornalismo da Clube. A informação sempre com credibilidade no seu rádio. Daqui a pouco eu trago as informações do esporte para você acompanhando a Clube. Olha a hora, meu povo, não vai perder a hora não, hein? São 5 horas 15 minutos, 5 e 15, tá informando o Peitão de Aço. 5 e 15, bom dia, meu povo!
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0: olha a hora, meu povo apaixonado, querido. 5:33, 5:33 na Clube. Teodoro Sampaio, Minha Terra Distante. Essa moda é linda demais, hein? Que letra que tem essa música do Teodoro Sampaio. Você conferiu na sua e nossa Clube FM. Essa moda, eu atendi a participação do Marcelão Tomatinho. Tá no pé do eito, tá cortando o tapetão de asfalto, sempre dando uma carona pra nós. O meu WhatsApp, ele vai fechar na cara dura, né? É, meu povo, ele é assim, né? E de repente ele fechou. Mas já peguei no pulo aqui, tô abrindo de novo. Um abraço, Marcelão Tomatinho, sempre no tapetão, nos fazendo companhia. Obrigado pelo carinho, obrigado pela sua audiência. Tô abrindo o WhatsApp aqui pra colocar você pra mandar um alôzão, meu irmãozão. Todo o pessoal participando no 14 99722-1007 é o WhatsApp da Clube, para você participar, indicar sua música e mandar para quem você quiser, nos ajudando a fazer a melhor programação sertaneja do rádio brasileiro. E que prazer e que satisfação podê-lo ter conosco todas as manhãs. Nós que estamos ao vivo de segunda a sexta-feira, das 4 da manhã até as 7, eu agradeço essa amizade, esse carinho. Aqui é um fazendo companhia pro outro, né? Como o rádio faz companhia, cada locutor, cada programação, cada horário faz a companhia para você, você também faz companhia para nós todas as manhãs e nós só temos que agradecer de todo o coração. Obrigado a cada amigo, a cada amiga, você que é de Bariri, você que é de Jaú, de todo o Centro-Oeste Paulista e qualquer lugar do planeta, porque o pessoal acompanha a Clube em outros estados, em outros países, através das nossas plataformas digitais. Nós temos o site da Clube, nós temos o nosso aplicativo, onde você pode baixar no seu celular, no seu tablet, vai acompanhar na palma da sua mão e não carrega o seu celular não, viu? 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Vai no Apple Store, no Play Store, baixa o aplicativo, você vai acompanhar com som digital, tem as imagens do estúdio lá em Jaú, você acompanha ao vivo, por áudio e também por imagem, meu povo, em qualquer lugar do planeta. E para você que tá aí no radinho, no 100.7, no nosso interiorzão, no nosso Centro-Oeste Paulista, a gente agradece de coração. Nós que fazemos o programa dos estúdios da Clube aqui em Bariri, o estúdio complementar na Avenida Sérgio Furzin, 230, em Bariri, Estadão de São Paulo, Brasil. Obrigado de todo o coração por essa companhia, por essa amizade. Nós que estávamos de férias e estamos retornando ao vivo hoje, meu povo. Pegamos aí 15 dias para dar uma recarregada na bateria, dar uma recarregada nas nossas energias e seguir firme e forte até o ano que vem, com a graça de Deus e Nossa Senhora Aparecida, meu povo maravilhoso, trazendo a melhor programação sertaneja do rádio brasileiro. Agora sim, cadê o Marcelão Tomatinho? Fala aí, meu menino!
1: Bom dia, meu amigo Fernando Folone, quem fala aqui é o Marcelo Tomatinho, que pediu aquela música Minha Terra Distante. Oferecemos ao Gradinista, Sabudim, Bilu, Lucimar, Cusou, Dorgo, Família, com isso, meu filho, Bruno, Vinícius, para minha marido, para meu irmão, Cristiano, para meu irmão, Tio, para minha mãe, Celeito, Grado, Quimaranha, Aline, Grada, Pota, Daniel, Foge, o pessoal, Gaja, Aquiline, Adriano, o pessoal da Rede, pessoal, toca a bala, vem crente, o bagulho, Juninho, Dima, qual o nome, Denis, o nome, Paraquedas, Juquita, Caravela, Malachá, vem a cabeça da Valeta, Pantos, os pedestres, vem o Tureira, pessoal da Solari, Padaria, Mercado, sobre gasolina, Zé do Tchão, Ari, Tico, Perico, do Renato, Tenda, do Lepechari, para a família, Lacerda, Marinha, Escolha, e para você, todos os ouvintes, Fernando Folani, terço, quarta noite, férias, companheiro.
0: Aê! Aqui,
1: Minas Gerais.
0: Deus te acompanhe, meu irmão. Ele mandou uma foto aqui do tapetão, tá indo pras Minas, o Marcelão Tomatinho, hein, meu garoto? Uma viagem pra você, que Deus.
1: Bom dia, meu amigo Fernando Foloni. Queria pedir que você fizesse um favor aí pra nós. Ei,
0: fala, meu irmão.
1: Rosemilton, mora na rua da minha casa aí, Cidade Jardim, perto da nossa casa aí, Fernando. É. Perdeu a chave do carro dele e do container. Se você souber quem acha aí, entrega aí na rádio, entra a informação com ele. Mora na rua Sebe Bolsonaro, ali, Cidade Jardim. Beleza? Bom dia. Obrigado, Fernando. Se eu puder anunciar aí que perdeu essa chave do carro e do contêiner, me agradeço.
0: Claro, meu irmão. Se alguém encontrar essa chave, meu povo maravilhoso, pode trazer para nós aqui que a gente vai entrar em contato com ele através do Marcelo Tomatinho. E não é fácil não, perder chave de carro. Tem gente que perde chave de casa, não é fácil não. Mas vamos achar, Marcelão Tomatinho. Grande abraço, obrigado pelo carinho da sua audiência, meu irmão. Nós tivemos também, passou por aqui o Tunique Tinoco, Carreiro Sebastião. Que modão maravilhoso, hein? Carreiro Sebastião e também com os dois morenos, Carreiro Sem Guiada, duas modas brutas demais, né? Essas modas boas, quem gosta, quem pede, é o meu irmãozão Marinho. Que modão, hein, Marinho? A do Tunique Tinoco que eu conhecia, mas essa dos dois mineiros eu nunca tinha ouvido. Que moda, que letra maravilhosa. Bom dia, meu irmão querido.
2: Bom dia, meu querido amigo, meu irmão. Seja bem-vindo. Fez falta, hein, Fernandão? Tudo bem aí? Tamo aí já na escuta aí também, viu, Fernando? Bom dia a todos, que Deus abençoe a todos nós, viu? E a todos vocês aí também. Um abraço, Fernando. Fernando, pega aí hoje pra nós ouvir. Carreiro Sebastião e Carreiro Sem Guiata. Vamos ouvir esses dois mandão, oferecer pra toda a nossa comitiva aí, viu, Fernando, tá? Paulinho Flamengo, o Juninho Vicário, o Landão, Iracemir, o Gefilinho, o Juscelino, o Cuti e a todos e meu povo de Bauru também. Um abraço, Fernando. Bom dia a todos.
0: Valeu, Marinho. Um abraço, meu irmão. Obrigado pelo carinho, obrigado pela grande audiência acompanhando a gente. O Mateusão tá em Tabatinga. Já eu mando a moda pra você aí, meu irmãozão, curtindo a clube. O nosso muito obrigado pelo carinho, pela sua audiência. Mulher do Mistério, Lourenço Lorival e a primeira do bloco, Casando Fugido. Tião Carreiro Pardinho, foi pra ele, que é um dos grandes motoristas do Brasil. O pesadão, o apaixonado Lebório, velho de guerra de Itapuí. Bom dia, Lebório.
3: Bom dia, mestre. Tá bom, Fernandão, velho de guerra? Como é que você tá, meu querido? Ativa de novo aí, novamente. Fernandão, manda um modão pra molecada aí. Vamos na rodagem aí. Daqui o meu parceiro André Lopes. Todos os caminhoneiros, meus amigos aí, os frangueiros, açãozeiro, frango morto, frango vivo, carreteiro, camarada estradeiro, nossos amigos aí. E toca pra nós aí, ó. Mulher do Mistério. Hã? E Casando Fugido. Um abraço a todos aí, um bom dia. Feliz pra minha esposa Marina também, pra minha filha Júlia. Vamos acelerar que não tem o que fazer. Palco do momento, Marília. Fernandão, velho de guerra.
0: Aê, Liborião, velho de guerra. Um abraço pra você, pro Andrezão Lopes. Que Deus e Nossa Senhora acompanhe vocês até Marília, meu patrão. Gente boa demais. Obrigado aí pelo seu carinho, obrigado pela sua audiência. O João Vendramini tá por aqui também. Tudo bem, João? Um abraço, bom dia. Obrigado pelo carinho da sua audiência, curtindo a clube também. O nosso muito obrigado. Quanta gente boa já sintonizada conosco. E nós vamos atendendo todo mundo no decorrer do nosso programa. 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Faltando 16 para 6, meu povo, esporte pede passagem, é hora de informação na Clube.

0: Olha a hora, meu povo apaixonado, querido, 5:45, 5:45, meu povo. É manhã de terça-feira, 18 de agosto do ano de 2026. Obrigado pelo carinho, obrigado pela grande audiência. Vamos falando de Campeonato Brasileiro. Ontem terminou a 23ª rodada, que começou no sábado. Tivemos jogos sábado, jogos no domingo, e ontem apenas um jogo. Nós tivemos aí a complementação da 23ª rodada com o jogo do Internacional e Remo no Beira-Rio, em Porto Alegre, e o jogo terminou em 1-1. O Inter, que perdeu aí grandes chances, grandes oportunidades, acabou empatando em casa, né? Um empate ruim, porque jogou diante da sua torcida, né? O Inter marca cedo, mas o Remo empata com gol de falta nos acréscimos. É pra deixar a técnica e a torcida louco da vida, né, gente? Ganhando, 3 pontinhos tranquilo ali na tabela. Colorado abriu o placar com o Carboneiro, mas Vitor Bueno deixou tudo igual na noite de segunda-feira. Jogo válido aí pela 23ª rodada do Campeonato Brasileiro de futebol. Com esse empate, o Inter sai da zona de rebaixamento e jogou o Mirassol de novo, infelizmente, para a zona de rebaixamento, né? O Inter foi para 24 pontos, o Mirassol tinha 23, então acabou ficando na zona de rebaixamento. O Mirassol com 23, o Remo também com 23, 18º colocado, o Vasco da Gama 22 pontos e a Chapecoense com 11 pontos, são aí os 4 últimos da tabela do Campeonato Brasileiro de Futebol. Então, 1-1 ontem, Internacional e Grêmio. Inter jogando diante da sua torcida, jogando aí no Beira-Rio, em Porto Alegre, abriu o placar no comecinho e no final, nos acréscimos, né? Às vezes é melhor perder até de goleada, porque de perder assim, não, gente. No finalzinho, tomar um gol com a vitória garantida, a torcida fazendo a festa e, lamentavelmente, acontece esse empate aí, tirando os 3 pontos, faz um pontinho só em casa. É complicado, meu povo. Vamos falando de Libertadores da América. São jogos de volta, jogos decisivos, meu povo, da Libertadores da América. Agora é a hora que nós vamos ver, né? Quem que vai ficar pro caminho, quem que avança para a próxima fase da Libertadores da América. São jogos que acontecem nesta semana, nos jogos de volta. Eu vou pela sequência aqui para não perder tempo, meu povo. Na quinta-feira, nós teremos na Neoquímica Arena Corinthians e Rosário Central. Primeiro jogo na Argentina foi 0-0. Quem vencer passa para a próxima fase. Em caso de novo empate, nós teremos aí a disputa nos pênaltis. Na quarta-feira, amanhã, nós teremos, às 21h30, no Maracanã, Flamengo e Cruzeiro. Jogão, hein? Primeiro jogo no Mineirão, em Belo Horizonte, acabou em 1-1. E agora o jogo de volta no Maracanã. Caso persista o empate, a decisão vai para os pênaltis. Quem vencer passa para a próxima fase no Maracanã, amanhã, às 21h30, Flamengo e Cruzeiro. Jogão de bola, meu povo. Teremos também a LDU e Mirassol. Primeiro jogo no Baião, em Mirassol, terminou empatado em 1-1. Na quinta-feira, às 7h, o Mirassol jogando fora, na casa da LDU. Caso de empate, pênaltis, e uma vitória de 1-0, hein? Já pensou o Mirassol vencendo lá e garantindo vaga para a próxima fase? Vamos torcer. Quinta-feira, às 7h, LDU e Mirassol. Também amanhã nós teremos o meu Verdão, que acabou empatando em São Paulo por 1-1 contra o Cerro Porteño. Palmeiras, que vem mal, hein? Será que a turma quer derrubar o Abel? Os jogadores? Tem uns jogadores que, pelo amor de Deus, hein, gente? Hã? Joga, que tá jogando com o freio de mão puxado. Não tá com aquela vontade, com aquela raça. Pede pra sair se não tá contente, né? Vai ser um jogão. E eu vou falar uma coisa pra você, hein? Uma desclassificação do Palmeiras amanhã. Eu não sei não se o Abel aguenta no cargo, mas eu tô achando que o Palmeiras passa. Palmeiras tem que entrar com sangue no olho para trazer aquele futebol que convencia, porque passou a Copa, Palmeiras não tá mostrando aí a competência que tinha, né? Alguns jogadores não estão se destacando mais. Meu Deus do céu, vamos ver o que acontece. O jogo acontece amanhã, às 19h, Cerro Porteño e Palmeiras, jogo válido pela Libertadores América. E outro time brasileiro que entra em campo hoje, já temos o jogo hoje, o Independiente Rivadavia e Fluminense. Primeiro jogo no Maracanã, 0-0, jogo de volta, empate, pênaltis, a vitória é simples, o Fluminense se classifica aí para a próxima fase da Libertadores da América, meu povo. Vamos acompanhar. E hoje, amanhã e quinta-feira tem os jogos aí das oitavas de final da Liberta. E a gente vai passando aí os placares para você, acompanhando a Clube FM, para você que gosta de futebol, para você torcedor do Palmeiras, para você torcedor do Corinthians, para você que é São Paulino, para você que é santista, você que gosta aí de um grande futebol, nós vamos trazendo para você todas as informações, certinho, meu povo apaixonado, querido? Eu tô abrindo aqui a tabela para trazer a Sul-Americana, mas eu acabei, para variar, fechando novamente. O mesmo computador que a galera participa pelo WhatsApp é o computador que eu uso para trazer as informações. Enquanto eu vou puxando a tabela aqui da Sul-Americana, eu trago outra informação, que o presidente do Corinthians confirmou a renovação com Memphis Depay. Uma vergonha também esse presidente, hein? Minha nossa, não sabe o que quer, presidente? Hã? É, a torcida apertou ou não? Funciona na pressão, né? Meu Deus do céu. Se o Corinthians não tivesse perdido do Cruzeiro, será que estava tudo certo? O Corinthians fazendo gol, será que ele ia renovar com o Memphis Depay? Tá precisando do atacante, né, meu irmão? É, o Yuri tá machucado. Corinthians que tem alguns desfalques aí, pediram arrego, hein? Vamos chamar o Memphis de volta para resolver a parada aí, meu povo. E o presidente renovou o contrato é com o Memphis Depay. Expectativa é de que o atacante esteja no CT Joaquim Grava na manhã desta terça-feira para ser reintegrado ao elenco de Fernando Diniz. Quem deve ter gostado foi o Fernando Diniz, né? Ele sempre deixou bem claro que queria aí o Memphis. E quem que não quer, né? O cara às vezes não pode estar jogando bola, mas de repente, numa bolinha ali, ele decide a partida, é um matador, é o cara que não perdoa. E, para alegria da torcida do Corinthians, o Memphis, ele está de volta e já poderá jogar o jogo aí da Libertadores contra o Rosário Central. Jogo que acontece na quinta-feira, meu povo. Vamos aguardar para ver. É um baita de um craque, né? Você nunca pode subestimar um craque, porque na hora que mais precisa, é a hora que aparece, é a hora que decide. E o Memphis já provou isso com a camisa do Corinthians. Só rapidinho, passando as oitavas de final também na Sul-Americana, hoje nós teremos o Tricolor Paulista, no meu amigão Marmota de Jaú, jogando com o Bolívar às 9:30 da noite. O primeiro jogo aconteceu fora, na casa do Bolívar, em 1-1. Lá na altitude de La Paz, né? E o jogo hoje é no Morumbi, às 9:30, São Paulo e Bolívar, caso de empate e pênaltis também pela Sul-Americana. E uma vitória simples aí do São Paulo, ele garante vaga para a próxima fase na Sul-Americana. Na quinta-feira tem o Olímpia e Vasco da Gama. Primeiro jogo em São Januário, 0-0. Caso persista o empate e pênaltis também. Uma vitória simples, o Vasco garante vaga para a próxima fase. Na Sul-Americana nós temos aí um jogo de brasileiros, é o Atlético Mineiro e o Bragantino. Primeiro jogo, jogando em Bragança Paulista, o Atlético venceu o Bragantino por 1-0 e joga agora diante da sua torcida na Arena MRV em Belo Horizonte. O jogo é amanhã às 19h, Atlético Mineiro e Bragantino. E também o Santos jogando com o Macará. O primeiro jogo aconteceu na Vila Belmiro, o Santos venceu por 2-1, joga pelo empate na quinta-feira, às 19h, jogando fora contra o Macará. 2-1 primeira partida. Caso de 1-0 aí, se for 1-0 pro Macará, decisão pros pênaltis, né? O empate favorece o time da Vila Belmiro. Agora a parada dura tá o Botafogo, hein, meu povo? Meu Deus do céu! Primeiro jogo, o Cienciano mandou 6-1 pra cima do Botafogo. Vai ter que fazer um milagre no Nilton Santos na quinta-feira às 9:30 da noite. Tem que fazer 5-0 para ir pros pênaltis, né? É sempre a soma dos dois jogos. Como perdeu de 6-1, tem que fazer 5 para ir para os pênaltis. 6-0 para o Fogão, ele classifica para a próxima fase da Sul-Americana. Vamos acompanhar e durante a programação nós vamos trazendo toda a informação para você aqui na Clube FM. Certinho, meu povo? Maiores informações daqui a pouquinho às 7 horas, na primeira edição do Jornalismo da Clube, no comando de Armando Galizia, direto dos estúdios da Clube, no Centro Empresarial em Jaú, primeira edição das 7 às 8, edição do almoço do meio-dia 1 e a reapresentação com as principais matérias e notícias, você acompanha das 6 da tarde até às 7 na terceira edição do Jornalismo da Clube. Olha a hora, 5h55, faltando 5 minutinhos para 6, está informando o Peitão de Aço, 5 faltando para 6, bom dia, meu povo!
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1: Onde não há a paz, encontramos ambientes de discórdias, conflitos por opiniões diferentes, ódio, insensibilidade, desprezo, indiferenças que geram violências. A paz verdadeira não é a ausência de conflitos, mas a capacidade de superá-las com justiça e perdão, fraternidade e amor. Para superar as situações difíceis e poder perdoar, devemos olhar para Cristo e Maria no momento doloroso da cruz. O Papa Francisco diz: aos pés da cruz, Maria viu seu filho oferecer-se totalmente e assim testemunhar o que significa amar como Deus ama. Ela ouviu Jesus pronunciar palavras provavelmente nascidas do que ela mesma lhe ensinou quando criança. Pai, perdoa-lhes porque não sabem o que fazem. Maria tornou-se para todos nós a mãe do perdão. Ela mesma, seguindo o exemplo de Jesus e com sua graça, foi capaz de perdoar aqueles que estavam matando seu filho inocente. Jesus ensina a pedir perdão por aqueles que nos ofendem. O perdão é uma decisão humana e também um dom divino que devemos pedir pela intercessão de Maria. Entreguemos-nos a Maria e, com o auxílio da graça de Deus, aprendamos dela o perdão que nos liberta das feridas que nos pesam e alcancemos a alegria e a paz verdadeira que vem da misericórdia de Deus. Amém.
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3: Virgem Imaculada, minha Mãe Maria, eu renovo hoje e sempre a consagração de todo o meu ser, para que disponhais de mim para o bem de todos. Somente peço que eu possa, minha Rainha e Mãe da Igreja, cooperar fielmente com a vossa missão de construir o reino do vosso Filho Jesus no mundo. Para isso vos ofereço minhas orações, sacrifícios e ações. Ó Maria, concebida sem pecado, rogai por nós que recorremos a vós, e por todos quantos não recorrem a vós, especialmente pelos inimigos da Santa Igreja, e por todos quantos são a vós recomendados. Pela intercessão da Virgem Imaculada, Nossa Mãe, abençoe-vos, ó Deus Todo-Poderoso, Pai, Filho e Espírito Santo. Amém.
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Meu amigo Fernando Folone, quem tá falando aqui é o Daniel, cantor Daniel. Tô passando pra te desejar felicidades. Grande abraço, meu amigo. E olha, muito obrigado pelo seu carinho por mim, viu? Pela consideração, tá? Que Deus te ilumine muito. Forte abraço.

0: Olha a hora, olha a hora, meu povo apaixonado e querido, 6:18, 6:18, vá, mas vá com Deus, hein? Roberta Miranda pra você acompanhando o nosso programa, essa música. Eu atendi a participação da minha querida amiga Lu de Jaú, tá no pé do EI, tá curtindo a gente, tudo bem, Lu? Bom dia, querida.
1: Bom dia, Fernando. Tudo bem com você? Fernando, você toca pra mim com Roberto Miranda? Vai com Deus. Eu sou a Lu, aqui de Jaú. Eu ofereço para minha sobrinha e para todos que estão ouvindo. Obrigado, Fernando. Ótimo dia para você.
0: Para você também, Lu. Obrigado pelo carinho, minha querida. Um beijão para todo mundo de Jaú, firme no pé do eito, acompanhando o nosso programa. Daniel e o grande Almir Sáter tocando em frente. Foi pro meu amigo Alfredo de Boracé, né, Alfredão? Tá curtindo a gente também, tá mandando abração pro amor da sua vida, a esposa, a Débora. Também para Daiane, o César Beck, o Dirceu Massucato, o Índio e para todos os amigos acompanhando o nosso programa. A gente agradece o carinho da audiência. Passou por aqui também uma dose dupla chique do Tunique Tinoco. Nós tivemos a viola e o cantador e o boiadeiro do norte. Foi pro Fabrício de Arealva. Tá bom, Fabricião? Um abraço para você e para todo o pessoal de Arealva, firme no pé do eito, acompanhando o nosso programa. Eu agradeço o seu carinho e a sua audiência, meu irmãozão. Primeiro do bloco, Padecimento, Tião Carreiro Pardinho. Eu atendi a participação do meu amigo Matheus de Tabatinho. O Matheusão tá na lida, hein? Pessoal tá matando o leão, acompanhando o nosso programa. Pessoal da usina Santa Fé, rapaz, não tem parada, hein? É 24 horas, né, Matheusão? Tá mandando um abração para todos que estão acompanhando o nosso programa e também pro pessoal da usina Santa Fé. Um bom trabalho para vocês e um bom descanso depois aí, meus amigos do coração, acompanhando a clube. Eu agradeço de coração o carinho da audiência de vocês também, firme no pé do eito, acompanhando o nosso programa. César Beck, tá bom, meu patrão? Ô César, essa música deve ser outro nome, cara, Entre Filhas e Flores. Eu não achei essa moda. Se você lembrar um pedacinho dela, manda pra nós aqui no WhatsApp, que não é esse nome, viu, meu irmão? Eu lembro de ter tocado essa moda pra você, mas não é esse nome. Me deu um branco aqui, eu não tô lembrando que moda que é. Dá uma ajuda pra nós aí. Se você lembrar mais um pedacinho da moda, manda aqui pra eu procurar pra você, meu querido. Um abraço, viu? Tá curtindo a gente também? A Vivi Nogueira lá em Arealva, tudo bem, Vivi? Obrigado pelo carinho, obrigado pela audiência. Falando na Vivi, um abração pro Sertão da Reciclagem, o Nelson Nogueira, que é o irmão da Viviane. O Sertão tá aqui em Mariri e ele tá querendo, se alguém tiver para doar uma cachorrinha da raça Shih Tzu, disse que tem uma criança que tá doente querendo essa cachorrinha, né? Se alguém tiver para doar, às vezes a cachorra deu cria, tem os filhotinhos, se alguém puder doar, é para uma criança, viu? O Sertão vai estar encaminhando essa cachorrinha para essa criança que está querendo. Um abraço, meu irmão. Obrigado aí pelo carinho da sua audiência, curtindo a clube. A gente agradece de todo o coração. Tá por aqui também o mestre Landão, tá em Jaú, já ligou para nós. Aê, mestre! Tá firme no pé do eito, mandando abração pro Marinho, pro G Fiorim, pro Jota Cardoso, pra todos os amigos aqui de Bariri, e tá mandando abração pro pessoal do Bar do Tião. O Tião tá mandando abração pro menino. Tem um menino que vai lá, né, Landão? Alô, menino! O Tião tá mandando... tá mandando abração pra você. O Tião e o Landão. É, quinta-feira o mestre tá por aqui. Segunda-feira ele vai para Arealva e pra Itaju, cuidar do nosso povão de Arealva e de Itaju. E na quinta-feira o mestre Landão tá em Bariri, tá lá em Jaú, firme no pé do eito, acompanhando a gente e mandando alusão pro Tião e também pro menino. Diz que o menino não sai lá do Tião, né, Landão? Um abraço, meu irmão. Obrigado aí. Diz que gosta de tomar uma, né? Jesus amado. Obrigado pela grande audiência, curtindo também a clube nosso. Muito obrigado. O Edson de Jaú tá por aqui. Disse o Senhor, tudo dará certo quando a tua fé for maior do que as suas dúvidas, com toda certeza, hein? Obrigado, Edson. Um abraço carinhoso para você, meu irmão, e para todo o pessoal da nossa querida Jaú, firme no pé do eito, acompanhando o nosso programa. Eu tinha mandado alô pro Cocada, não mandei, né? O Cocada tá por aqui também. Gratidão, Senhor, por mais um dia. Que Deus nos abençoe sempre. Amém, Cocada. Um abração carinhoso pra você também, meu irmãozão, e pra toda a comitiva. A Luzia tá por aqui. Tudo bem, Lu? Um beijo no coração. E o Rianzinho, hein? Que coisa linda. Essa criança vai ser maravilhosa, né? Tá crescendo ao lado da avó. Que criança que vai ser abençoada, hein? Hã? Oh, meu Deus, quem que tem o privilégio de crescer pertinho da vovó, não? Oh, coisa boa. Um beijo, minha amiga do coração. Que você tenha uma terça-feira maravilhosa e abençoada, Lu. A hora passa voando, hein, meu povo? São 6:24. Daqui a pouquinho, Armando Galizia comanda o Jornal da Clube, direto dos estúdios da Clube no Centro Empresarial em Jaú. 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Um abraço para toda a equipe Aquilante. 6 horas 29 minutos, 6h29, você está na Clube.
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0: Olha a hora, meu povo apaixonado, querido. 6:35, 6:35, como é que mexe? Nando Moreno e o alemão do forró, foi lá pro Cezão Beck. Hey, César Beck, obrigado aí pelo retorno, viu, meu irmão? Um abraço carinhoso pra você, um abraço pra todo o pessoal da nossa querida Boracéia, firme no pé do eito, acompanhando a clube. Eu agradeço o seu carinho, Cezão. Ele mandou pra esposa, a Cristina, o filhão Juan Gabriel, Wesley, Netinho, Ravi Rian, Vitória, o João Miguel, os amigos Dirceu Massucato, Indião, Clovinho, Francisco Mendes, Serjão e o Luiz Cândido, Carlão Pedrosa, o Laírton Moura, o Alfredo Fernandes e para toda a comitiva acompanhando o nosso programa. Valeu, César Beck. Obrigado pela sua participação, meu irmão. Chinelo de prego, Antônio Gabriel. Um abraço pro Andrezão, que tá cortando o tapetão. É, sabadão, aniversário do Antônio, né? Já tá se preparando para ir pra escola, né, meu meninão? Que Deus te abençoe, meu amigão querido. Vai ser um festão, hein? Fiquei sabendo já que o Juscelino já matou 3 porcos no rolê, tá temperando. Vai ser uma festa grande para comemorar o aniversário dessa riqueza que é o Antônio. 8 aninhos, Antônio. Ô, coisa boa. Parabéns, meu querido. Tudo de bom e melhor nessa vida para você, viu? Tá por aqui também a Cida Leme. Tudo bem, Cida? Eu toquei os 3 conselhos hoje no comecinho do programa, Cida Leme. Obrigado, minha querida. Uma ótima terça-feira, viu? Conhecem esse versículo? Mas os que confiam no Senhor recebem sempre novas forças. Voam nas alturas como águias, correm e não perdem as forças. Andam e não se cansam. Isaías 40, 31. Amém, minha amiga Cida. Um beijo carinhoso para você e para toda a família. O Pestutinho tá por aqui, tá bom, meu irmãozão? Tão certo como o sol ilumina o dia, Jesus jamais abandonará o coração de quem nele confia. Amém, meu irmão. Um abraço para você, para Sheila e para toda a família. O Zé Colina tá por aqui. Tudo bem, Zé? Terça, 18 de agosto, agradeço a Deus por renovar minhas forças, iluminar meus caminhos. Que o nosso dia seja de paz e bênçãos. Amém, Zé Colina. Para você e para todo o pessoal de Boracéia, firme no pé do eito, acompanhando o nosso programa. A gente agradece de coração. Magalhãezinho tá por aqui, o Juscelinão tá por aqui, eu vou ouvir o áudio fora do ar. O Alex da Conexão Macatuba tá por aqui. Bom dia, Fernando. Bom retorno ao trabalho. Obrigado, meu irmão. Nós que pegamos aí 15 dias de férias, estamos retornando hoje com a graça de Deus e Nossa Senhora Aparecida e a companhia dessa grande audiência que é o nosso programa, desse povo maravilhoso que nos faz companhia todas as madrugadas e todas as manhãs. Obrigado de todo o coração, meu povo. 6:38, 6:38, a hora passa voando, daqui a pouquinho chega Armando Galizia com as informações do Jornal da Clube. 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Faltando 20 para 7, bom dia!
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0: Uma moda dessa, hein? Jesus amado, hein? De novo em teus braços para você acompanhando a sua e nossa Clube FM Valéria Barros, com a participação do grande, saudoso João Mulato, da dupla João Mulato e Douradinho, João Mulato e Pardinho. O homem cantava uma barbaridade, hein? Daí, essa moda, eu atendi a participação do Juscelinão, grande corintiano, apaixonado, gosta de moda boa. Tudo certo aí, meu irmão?
1: Ô, Fernandão, bom dia, meu amigo. Voltou, faz falta, viu? Viu? Hoje nós vamos mudar, se der pra você tocar. Valéria Barros e João Mulato, acho que é Volta Pra Mim, acho que é uma coisa assim. Você que toca aqueles modão que machuca o Juscelino, hoje tem essa daí. Eu tava esperando você voltar pra pedir, rapaz. Se der tempo.
0: Ei, aqui você não vende, aqui você manda, Juscelino.
1: Tem preço, meu irmão. Você não tem preço.
0: Olha que moda bruta, hein, Juscelino? Minha Nossa Senhora, meu irmão. Um abraço, corintianão. Obrigado aí pelo carinho, viu? Meu amigo Vitório tá por aqui também, tá curtindo o nosso programa. Tá tudo certo aí, meu amigo Vitório. Um abração pro paizão, o seu Toninho Vitório, tá sempre firme no pé do eito, acompanhando o nosso programa. Alô, seu Vitorião, como é que tá as coisas aí, meu irmão? Vou ficar devendo Milionários é Rico hoje, mas amanhã eu mando pro senhor, viu? Ele tá sempre curtindo a clube. Um abraço, Vitorião, pra todos os Vitórios, né? Família que mora no coração da gente. Obrigado, Vitório, um abraço pra você, pro seu pai. Sempre na sintonia do nosso programa, eu agradeço o carinho. A Nininha tá por aqui, te amo, Nininha! Estamos de volta, né, Nininha? Beijo pra você, o Batorezinho, a Fá, o Filipinho, a Luísa, toda a família maravilhosa curtindo a clube. Eu agradeço de coração o carinho da grande audiência. Olha o Zé Grandão de Acanga. Fala aí, Zé!
2: Bom dia, Fernando Polon, Zé Grandão de Acanga. Riscorcão tá na Pão de Agulha. Vamos pra aquela comitiva nossa lá, meu patrão. Terço, véspera de quarta, Fernandão.
0: Valeu, Zé, um grande abraço. Fernando em Sorocaba, Madrid, passou por aqui, foi pra Daiane Gales. Tudo bem, Daia? Um beijão pra você, obrigado pelo carinho, obrigado pela audiência. Ela mandou a música para os pais, seu Sebastião e a dona Lúcia Gales, pra Débora, pro Alfredo e pra todos acompanhando o nosso programa. Obrigado, Daia, uma ótima terça-feira pra você e pra toda a família. Tião Carreiro Pardinho passou por aqui, também pagode em Brasília. Oi pro Magalhenzinho, bom dia, meu irmão.
3: Bom dia, meu irmão Fernando Foloni. Seja bem-vindo de volta, meu irmão. Descansou o corpinho, deu aquela relaxada, agora vamos trabalhar, né? Se você não tocou, Fernando, toca pra mim, por favor, o pagode em Brasília. Manda pra toda essa galera aí, tá bom, meu irmão? Deus te abençoe.
0: Obrigado, meu irmão. Obrigado, de coração. Corpinho descansou, viu, Magalhenzinho? Graças a Deus. Um abraço ao Ronaldo de Macatuba, tá por aqui, né, Ronaldão? Amém, acabou a folga, bem-vindo de volta, valeu, meu irmão, acabou a mamata, hein, meu irmão, vamos começar a pular cedo de novo, hein, 3 horas da manhã, nós estamos no eito, acordando para chegar às 4 com toda alegria ao lado desse povo maravilhoso. Obrigado, Ronaldo, um abração para todo mundo aí da nossa querida Macatuba, firme no pé do eito. 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Faltando 3 para 7, Rosa Rações, da minha querida amiga Rosa Milani, trazendo para o seu animal de estimação rações em geral e principalmente rações na mais alta qualidade, rações fresquinhas, a Rosa trabalhando com as melhores marcas de rações. 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Uma terça-feira maravilhosa e abençoada para você e para Letícia Rosa.
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0: Vambora, meu povo, agradecendo o seu carinho, a sua audiência, você que desde as quatro ficou firme no pé do eito com o amigão Fernando Folone, eu agradeço de coração. Tá chegando Armando Galizia, trazendo todas as informações a partir de agora, direto dos estúdios da Clube, no Centro Empresarial do Coração de Jaú, na primeira edição das 7 às 8, edição do almoço do meio-dia a 1 e a reapresentação com as principais matérias e notícias, você acompanha das 6 da tarde às 7 da noite, na terceira edição do Jornalismo da Clube, a informação sempre com credibilidade no seu rádio. Que você tenha uma terça maravilhosa, uma terça abençoada em nome do nosso Senhor Jesus Cristo, da nossa padroeira do Brasil, do nosso Deus Todo-Poderoso. Obrigado pela grande audiência e eu volto amanhã às 4 da manhã, meu povo.

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7: 7:01.
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Bom dia. Bom dia, meu amigo, bom dia, minha amiga. Bom dia pra você, ligadinho, ligadaço. Aqui no 100.7 da sua Clube FM. Sejam todos bem-vindos. Estamos aqui trazendo muita notícia e informação pra você. Como eu disse, ontem não teve, não. Ontem nós não tivemos edição do Jornalismo da Clube, a fazer na troca aí do sistema. Inclusive, prestem atenção, a gente ainda vai ter alguns ajustes no dia de hoje, tá? A gente ainda vai ter algumas interrupções, alguns ajustes de som. O programa não tá finalizado a instalação, então tem muita coisa ainda para acontecer, muita coisinha para ajeitar, muita coisinha para ver. É, não é fácil não, gente, mas né, chega lá se Deus quiser. A galera tá trabalhando, que é uma doideira. Então, hoje ainda alguns ajustes para finalizar a mudança aí do sistema da rádio, tá? E nos próximos dias já estaremos de volta em áudio e vídeo também, no YouTube, no Facebook. As novas câmeras já instaladas, tudo bonitinho. Faltando só aí as configurações também finais, para que a gente possa voltar com tudo, com muita coisa boa para você, tá bom? Vamos que vamos, porque é terça-feira, 18 de agosto de 2026. Terça-feira. Oh, coisa boa. Semana... Oh, meu Deus do céu. Semaninha daquele jeito, né? Hã? Senhor Jesus. Quem falou que não ia esquentar, esquentou? Hã? Quem falou que não ia esquentar, esquentou? Esquentou. Esquentou e põe quente nisso, né? Santa Maria, Mãe de Deus. Mas vamos lá, vai, vamos começar começando, porque tá na hora. Jornalismo Clube no ar agora pra você.

0: do Padre Del, meu filho. Nossa senhora. Alô?
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0: Calma que eu vou já regular o som também, né? Como trocou o computador, galera, trocou toda a parte de sonorização, placa de som, tudo, mudou tudo. Então, o som, eu tô ouvindo que o som está estourado, tô ouvindo que o som tá rachando. Então a gente vai ajeitando tudo agora, tudo bonitinho, vai voltar a ficar tudo redondinho, tá? Você troca o computador, troca tudo. Trocou placa de som, trocou tudo. Então, os ajustes finais, a gente tem que ir dando agora na sequência. Até porque ontem foi o dia inteiro de muito, mas muito, muito, muito trampo mesmo. Tá bom? Então, aguenta aí que a gente vai terminar e vai acertar e deixar tudo bonitinho do jeito que tem que ser. Beleza? 7:06, 7:06 na Clube. Previsão para os próximos dias de acordo com o clima-tempo. Calor. Calor, calor, calor e mais calor, e mais calor, e mais calor, e mais calor. Tá? Não tem jeito. Vai fazer calor. É o veranico que chegou. Chegou pra ficar com tudo. Chegou pra ferver mesmo. Vai ferver. Até quinta-feira. Até quinta-feira vai fazer calor. Mas só até quinta? Hoje é terça. É. Tem noção disso? É só até quinta-feira, de acordo com o clima-tempo. Hoje 31 a máxima. Amanhã 32 a máxima. Quinta-feira 33 a máxima. E aí na sexta-feira cai para 26 de novo. E aí a gente tem aí alguns dias de temperatura mais amena, tá? Inclusive com previsão de chuva só pra semana que vem. Não tem previsão de chuva essa semana. É só pra semana que vem, tá bom? Então, meu filho, o seu organismo que lute e resista. Porque é sem aca aí que você tá vendo, tá? É sem acona aí que você tá vendo. Não tem jeito não, é pesadão desse jeito mesmo. A gente tem que aguentar esse calorzão todo aí. E o frio, a temperatura mais baixa a partir de quinta-feira,

tanto de Bariri, tá? Como também aqui de Jaú. Ontem eu acompanhei pessoalmente, né, em loco, ai que bonito, em loco, eu acompanhei a sessão camarária na cidade de Bariri, né? Ontem eu estive acompanhando a sessão depois de um bom tempo para ver como é que estavam as coisas, o andamento e a discussão. Uma das maiores discussões e reclamações aí, pelo que eu percebi, é com relação aos uniformes, né? A qualidade aí dos uniformes escolares. Nós recebemos reclamação de algumas pessoas. Eu entrei em contato com o prefeito Ayrton Pegoraro, conversei com o prefeito e vou passar a explicação da prefeitura, tá bom? A versão da prefeitura. De acordo com o prefeito Ayrton Pegoraro, nós tivemos a primeira empresa que ganhou a licitação do uniforme, acabou entregando uniforme de péssima qualidade, foi devolvido, até por isso atrasou a entrega do uniforme esse ano. Porque quem ganhou a licitação deu problema, teve que ir para a segunda e aí já não tinha mais tempo de recorrer de nada. Pois bem, de acordo com a prefeitura, os uniformes estão em ordem. De acordo com a prefeitura, os uniformes estão em ordem, tá? De acordo com algumas mães que entraram em contato e reclamaram, não estão em ordem, muito pelo contrário. Eles estão com uma qualidade bem inferior comparado aos uniformes do ano passado. E o maior problema apontado pelas mães, né, é com relação à transparência de algumas peças. E conversando com isso com o prefeito Ayrton Pegoraro, o prefeito me disse o seguinte, que as peças que eles testaram estavam normais e que pode ter acontecido, de algumas peças de uniforme terem vindo com uma quantidade um pouquinho menor que deveria, porque foram muitos uniformes, foram milhares de uniformes adquiridos pela prefeitura. Então o prefeito falou, nesse lote de milhares, pode ter acontecido algumas falhas e alguns problemas. Inclusive o prefeito, de acordo com o Ayrton Pegoraro, ele esteve no setor de educação e conferiu alguns uniformes. E de acordo com o prefeito, estava tudo dentro da normalidade. Não havia aí a transparência apontada pelas mães. Eu vi o uniforme de uma das mães e realmente estava muito transparente, né? É uma malha muito fina. Aquele uniforme, eu não vi todos. Então, a orientação do prefeito é, se o uniforme que você pegou para o seu filho ou a sua filha estiver fora do padrão de qualidade, muito transparente, muito aquém do que deveria ser, procure a Secretaria de Educação, a Diretoria de Educação e faça a sua reclamação, né? Porque não é para ser transparente. Eu confesso a vocês que a gente até comentou aqui nos bastidores da rádio a foto que foi encaminhada do uniforme e conversando com as meninas, né? Com as moças aqui da emissora. A reclamação foi essa, Armando, não dá pra usar, né? O homem até vai que vai, o homem não tá nem aí. Falou, mas a mulher, as moças, fica complicado porque a transparência acaba... Gente, eu não tô aqui, pelo amor de Deus, tá? Esculachando, é só constatando fatos. A transparência acaba por destacar, por exemplo, um sutiã de uma cor mais escura, né? Isso as meninas falando, né? Ele falou, então fica estranho, ou seja, fica propício para sofrer assédio. E aí a culpa é da menina que está se mostrando, né? Quando na realidade a transparência do uniforme pode indicar que o sutiã que está embaixo é escuro, né? Então teria que usar um sutiã claro. Não é fácil, né, gente? É uma situação complicada, né? E aí, soma-se ao fato disso e preste bem atenção no que eu vou falar agora. Imagine

0: fazendo educação artística, educação artística, desculpa, educação física, com uniforme. Se a criança ficar molhada de suor, vai ficar mais transparente ainda. Deu para entender a preocupação das mães? E eu não tiro a razão delas. Muito pelo contrário, eu não tiro a razão delas. Então é extremamente complicado, é extremamente delicado, é ruim, né? E precisa ser visto pela prefeitura. Mesmo o prefeito tendo garantido que isso aconteceu com poucas peças e que ele ainda não havia recebido reclamação, pelo que eu percebi no comentário ontem de alguns vereadores, né, a reclamação foi de não uma nem duas, mas de várias mães. E aí, nesse caso, volto a repetir, eu sou obrigado a concordar com as mães, né? Eu tenho duas meninas, eu tenho duas filhas, uma de 16, outra de 10. Eu não deixaria, de verdade. Eu não deixaria que nenhuma das minhas duas filhas usasse um uniforme que fosse transparente, né? Ou que desse para perceber o sutiã, a cor do sutiã que tá usando embaixo. Enfim, gente, olha, pelo amor de Deus, né? Essa molecada hoje tá subindo nas paredes, né? Essa meninada hoje tá subindo nas paredes. Não é mais como era 30, 40 anos atrás. Então não adianta dar milho pra bode, sabe? É pedir pra se lascar, vamos ser bem sinceros, né? É pedir pra complicar mesmo a coisa. Então, se tem como evitar essa dor de cabeça, vamos evitar essa dor de cabeça. Seria o mais indicado, né? Mas a gente vai fazer o seguinte, nós vamos acompanhar algumas palavras livres agora. Eu vou começar até por Bariri, porque eu ainda não tive tempo de olhar a Câmara aqui de Jaú. Eu vou dar uma olhada também, vou separar as palavras livres aqui de Jaú para a gente poder acompanhar e repercutir durante a semana. Tá bom? Beleza? Então a gente aborda Bariri, aborda Jaú. Se tiver alguma notícia também da região, a gente também fala. Daqui a pouco a gente dá um giro também nas notícias policiais, ver como é que foi aí essas últimas 24 horas, movimentação e destaques importantes também de outras cidades da nossa região no jornalismo da sua clube. Vamos começar? Vamos! Ó, eu peguei aqui aleatoriamente mesmo, até porque a sessão terminou 10h30 da noite, né? E eu tô aqui desde as 6 da manhã trabalhando e eu aleatoriamente separei a primeira palavra livre, Leandro Gonzalez. Vamos lá? Pode ser? Vamos, aqui no Jornalismo da Clube, aqui no 100.7.
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2: Muito bem, mais alguém inscrito na palavra livre dessa noite de segunda-feira na sessão camarária?
3: Vereador Francisco Leandro Gonzalez.
2: Com a palavra, vereador Leandro Gonzalez.
4: Senhor presidente, aproveitando o gancho da vereadora Aline, isso tudo que a senhora relatou agora, vereadora, eu já venho também há muito tempo. Toda o que essa administração sabe fazer é taxar, meter imposto na população, aumento de tudo, e ainda se revertesse, né, para benefício, parquinho, as escolas, né, enfim, educação, saúde. Mas a gente está vendo que está se perdendo no meio do caminho para contratar essas assessorias. E vamos ser bem sinceros, a gente sabe aqui que o que acontece no Brasil? Essas assessorias e alguns contratos que a gente vê a administração firmando, isso daí vem de acordos, né? Principalmente com pessoas de fora, empresas que acabam oferecendo, né? E sempre tem algum benefício obscuro ali por detrás. E é o que eu falei em outras sessões. Se já tem o diretor, você está tendo que contratar assessoria para diretor. Então, o que que os, né? Então, assim, o prefeito poderia ficar sozinho e contratar essas assessorias. Isso assim, é um absurdo, né? Já comentei sobre esse assunto. O que eu quero falar hoje é o assunto também que gerou bastante repercussão. Acho que todos os vereadores aqui receberam reclamações. É a questão dos uniformes escolares. Essa questão dos uniformes aqui já virou uma novela igual a Sina Bariri, que tanto o pessoal falava que a Sina ia voltar, é o que está acontecendo aqui. Porque, assim, é um desrespeito com os alunos, os pais e com o dinheiro público que não tem cabimento uma situação dessa. Se não bastasse tudo o que já aconteceu agora, os últimos uniformes, né, como nós acompanhamos aí, transparente, né, pais, principalmente de meninas, relatando até o constrangimento da transparência ali. Aí eu pergunto para a administração, e a administração sabe disso, né? Inclusive o prefeito que aqui esteve, ele era o cara que pregava isso tudo, transparência, ética, lei. Então acredito que ele saiba que na lei de licitação, a responsabilidade é dele, prefeito, da prefeitura, de checar a qualidade dos uniformes. Aí eu pergunto, doutor Paulo, quando chegou esses uniformes, o gestor do contrato, as pessoas que estão obrigadas a checar a qualidade, ninguém viu isso? De repente a comissão de servidores ali que é designada para isso, ninguém anotou isso daí, ninguém percebeu? Então, assim, caberia ao prefeito, à prefeitura, nessa situação, recusar, a hora que verificou lá, o uniforme é de péssima qualidade, recusa, aplica sanções cabíveis, notifica, multa, rescinde o contrato, faz alguma coisa. Mas não, mas preferiu incorrer no erro, vamos distribuir, né? Se passar, passou, né? Volto a falar, não é para os filhos dele, né? Se fosse, de repente, para alguém próximo ali, o cara ia criar vergonha na cara e não ia permitir uma situação dessa. Então, assim, é uma vergonha. E vamos ver, agora nós já estamos quase no final do ano, daqui a pouco, vamos ver se o ano que vem eles vão acertar pelo menos essa questão dos uniformes. Vamos torcer para isso. Outro ponto aqui, que eu até quero agradecer a ajuda aqui do... quem me encaminhou um documento foi o vereador Daniel. Foi apresentado recentemente aqui na audiência pública um demonstrativo com os gastos que a administração pretende ter em relação a algumas áreas. Aí você pega lá, faz um comparativo, você pega, por exemplo, gestão superior e comunicação. Comunicação abrange aí comunicação social, institucional, tanto que eu venho pregando aqui, o prefeito, a imagem dele é tão... É duro, quem fez campanha para ele, eu sei porque eu fiz, você ia vender a imagem dele, é difícil. Estou aqui, meu... louco, vai, o Arir. Então, então ele quer, cada dia que passa, melhorar essa imagem dele, que às vezes ele aparece de santinho, mas ele não é esse santinho. Então, assim, ó, na comunicação social e institucional, o prefeito, a prefeitura vai gastar R$ 2.734.000 esse ano, para o ano que vem, R$ 6.549.000. Aumento absurdo de R$ 3.814.000. Mais de 139%. Certo, Daniel? Tô certo, Inã? Olha a questão que a vereadora Aline comentou aqui de prioridade, nós vamos chegar nisso. Olha como que é o absurdo dessa administração. Enquanto a comunicação aí que ele pretende, essa questão de publicidade, comunicação, vai saltar para mais de 139%, quase 4 milhões aí, a maioria das outras áreas teve apenas correções ou áreas que, como exemplo, o esporte, teve corte. Olha que absurdo. Cultura teve corte. Precisamente em percentuais. A cultura aqui, ó, caiu 8,7%. O esporte caiu quase 6%. O esporte, só para fins de comparação, era 1.272.000 de recurso para o esporte, vai cair para 1.200.000. É ou não é um absurdo isso? Não dá para acreditar, né? A saúde, que o prefeito tanto pregava, inclusive na campanha, teve apenas um reajuste de 4,2%. Então aqui está claro, até a vereadora mencionou, que as prioridades da administração são outras, infelizmente. Enquanto programas essenciais como esporte, cultura, saúde, entidades que vêm aqui às vezes fazer papel de suplicar, de pedir para a administração ajudar, eles acabam não ajudando da forma como teria que ajudar, e outras pastas, essa, por exemplo, que ao meu ver não tem essa prioridade, os recursos se multiplicam. Então, quero deixar aqui esses pontos para a população refletir diante do que a gente está assistindo aqui, essa administração que tanto prega legalidade, transparência, né? Economia com dinheiro público. Até agora eu não vi subir o imposto, subir o IPTU, altíssimo, água, outras tarifas, e até agora eu só estou vendo benefício aí para alguns segmentos que não são prioridades para a nossa Bariri. Obrigado, senhor presidente.
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0: Até explodiu aí a hora que saiu o Jornal da Clube. É que o som da câmera tá baixinho, tive que aumentar no último aí. Tá aí o vereador Leandro Gonzalez fazendo uso da palavra livre ontem na sessão camarária aqui em Bariri. Aliás, agora enquanto estava fazendo a apresentação do Leandro, eu estava conversando com uma mãe, né? Que reclamou aí da transparência dos uniformes, né? E a orientação, gente, aí não tem muito o que falar, tá? Não tem muito. A orientação é a que o prefeito deu. Se o uniforme que você recebeu, preste bem atenção no que eu vou falar pra você. Se o uniforme que você recebeu aí pro seu filho, pra sua filha, não estiver de acordo com o padrão, né? Tiver transparente, não esquenta a cabeça. Vai e conversa com a Sinira. É o que o prefeito pediu pra fazer e é o que você deveria fazer. Entendeu? Essa é a minha recomendação aí. Pega e vai lá. Sinira, tá aqui, ó. Esse uniforme não dá pra usar. Tá aqui, minha filha, eu também. Tá aí, vida que segue. Fazer o quê, né? O uniforme tá ruim. Se tá ruim, tem que melhorar. E realmente, o próprio vereador Leandro, num dos momentos ali da Câmara, disse isso. A gente espera pra ver o que vai acontecer no que vem com relação aos uniformes, né? E a gente realmente torce para que esse problema não aconteça. Licitação é um negócio complicado hoje em dia. Licitação é um negócio complicado, principalmente de produtos como uniforme escolar. Por isso que eu acho que a licitação de uniforme escolar é uma coisa que tem que ser feita agora, pro ano que vem. Agora, já. Agora, já. Agora, pro ano que vem. Agora. E prazo de entrega. Por quê? Porque assim, gente, vamos lá, comprou os uniformes, isso vale para qualquer cidade, viu? Tô falando de Bariri, não é para qualquer cidade. Ó, o uniforme tem que chegar até o final de agosto do ano anterior. Chegou o uniforme, faz a checagem do mesmo. Ô louco, Galiza, mas são milhares de uniformes. Não tem problema, vai checar. Vai checar, gente. Vai checar, é dinheiro público. Checa uniforme por uniforme. Tá tudo certinho? Tudo bonitinho? Beleza? Beleza. Não tá, não libera o pagamento. Não tá, reclama. Ó, a empresa tem, mas coloca isso na licitação. Se o uniforme não vier com a qualidade, com o padrão exigido na licitação, a empresa terá 30 dias para solucionar o problema sob pena de multa do valor da licitação, dobrado, triplicado, quadruplicado, enfim, vê o que pode ser feito juridicamente e faça para proteger o dinheiro público. Para proteção do dinheiro público. Simples assim. Agora, o que não dá, e não dá mesmo, que chega beira o ridículo, né? É você ter o uniforme desse ano, chegando agora em agosto, né? E chegar aí alguns uniformes, ou não sei quantos, ou todos, ou sei lá, com qualidade ruim. E aí, como é que você vai devolver para a empresa agora? Vai ficar o ano de 2026 sem uniforme? Eu, se eu sou o prefeito, eu devolveria. Eu devolveria, não está de acordo com o que estava na licitação, e essa empresa vai ser bloqueada. Aqui você não vai mais participar de licitação. Porque senão, gente, a gente fica muito naquela do... Ai, Tá bom, vai. Tá ruim, mas é melhor. Ó, pelo amor de Deus, hein? Pelo amor de Deus. Pelo amor de Deus. Esse estigma de pobre brasileiro é um inferno. Eu odeio isso, tá? Ai, tá bom, mas é melhor que nada. Vai ver se eu tô na esquina. Vai ver se eu tô na esquina. Eu, se tem uma coisa que eu tenho vontade de dar um pé do ouvido pra fazer o escutador ficar tocando uns 4, 5 dias seguidos, sabe? Sabe quando o escutador fica com um sininho de igreja 4, 5 dias seguidos? Eu acho absurdo quando eu escuto alguém falar assim: ai, ah, não era isso, né? Mas é melhor que nada. Ah, vai caçar sapo na lagoa, rapaz. Lá no Maria Luísa 4, lá na Lagoa de Contenção do Maria Luísa 4, aqui em Jaú. Lá não dá, acho que nem sapo tem lá, de tão ruim que tá. Não existe isso, gente. É dinheiro público. Se eu tô pagando por um uniforme de qualidade, eu quero um uniforme de qualidade, ponto final. Se a sua empresa não tem condição de entregar uma porcaria de uniforme de qualidade, não participa de licitação. Porque eu não sei se isso é possível juridicamente, entendeu? Eu não conheço as leis de licitação. Eu não conheço. Mas se for possível juridicamente, colocar cláusulas dessa maneira, cláusulas de punição. Se não for entregue, a empresa terá 30 dias para solucionar o problema. Não solucionando em 30 dias, vai ser multada no dobro do valor da licitação e terá mais 30 dias para pagar ou para resolver, enfim. Ou então já cancela de cara e já chama a segunda colocada. Mas isso tem que ser feito, esse tipo de compra. Isso aí, o certo desse tipo de compra é você ter essa compra 6 meses antes do ano seguinte. Ah, Galícia, ô Galícia, mas viu, como é que eu vou saber o tamanho da criançada ano que vem? Ah, vai ver se eu tô na esquina, velho. Vai ver se eu tô na esquina, uniforme é uniforme. Compra mais de cada peça. Se sobrar, já tem pro ano seguinte um pouco. Ou vai ficar todo ano mudando a cara do uniforme escolar? É o mesmo uniforme, é o uniforme que nem o da rádio, é o mesmo uniforme. Vocês estão vendo? Ah, não tá vendo porque não tem câmera, desculpa. O uniforme é o uniforme, há não sei quantos anos. É o mesmo. Por quê? Porque eu tenho ainda o uniforme pronto da última vez que eu fiz. Entendeu? Então, se você não muda o desenho, não muda o layout do uniforme, você pode comprar. Olha, normal. E até porque, venhamos e convenhamos, vai. A diretoria de educação tem uma base, né? Ó, normalmente todo ano a gente usa 5 mil uniforme G, 2 mil uniforme P, 3 mil uniforme M, 1000 uniforme extra GGG, os gordinhos que estão gordinho, é o tamanho especial, usa 5 mil uniforme. Ora bolas, pede 200 a mais de cada um. E na eventualidade de faltar, olha, faltou, vai, vamos chutar alto, vai gente, vamos ser estúpido e chutar alto. Faltou 100 uniformes. Tá, faz aí uma contratação direta, sem licitação. Justifica. Que vereador vai barrar isso? Faltou 100 uniformes pra criançada. Então tem que mandar comprar 100 uniformes separado, rapidinho. Pode fazer em confecção aqui da região mesmo. Menor preço. Menor preço e qualidade igual ao que foi entregue. Pronto, acabou o problema. Meu Deus do céu, Senhor Jesus. Inventaram a roda. Não inventaram a roda. Usaram a cabeça. Só isso. Usou-se a cabeça. Fez-se o certo. Olha só. Olha que coisa mais linda, mais cheia de graça. Não é? Deveria ser assim. Mas ao que tudo indica, não é, né? Infelizmente, ao que tudo indica, não é. É complicado, porque é ficar dando murro em ponta de faca. E aí, me desculpem, né, os puxa-sacos de plantão. Eu já falei que aqui na rádio nós não temos político de estimação, viu gente? Esse negócio de político de estimação é para quem recebe Pix propina. Nós não temos Pix propina aqui, tá? Nós não temos Pix propina hoje, não temos amanhã e não teremos nunca. Então nós não temos aqui político de estimação, que a gente tem que ficar passando a mãozinha na cabeça. Graças a Deus a gente não tem. Então, entenda, prefeito Ayrton Pegoraro, por favor, entenda. Isso é um comentário, é uma crítica construtiva. Não adianta pensar assim: olha, eu entreguei Por favor, prefeito, entenda. É um comentário construtivo, tá? Não é uma crítica depreciativa. Mas entenda, prefeito. Não adianta, isso não serve. Não serve. Não serve para mim, não serve para o senhor e não serve para nenhum pai. Não adianta usar a mentalidade do "ah, mas viu, eu entreguei 12 mil uniformes. Dos 12 mil uniformes, 11.500 estavam corretos e apenas 500 estavam errados. Então, vida que segue." Não. Não, não e não. Não pelo seguinte: por que que as 500 crianças que receberam uniforme de péssima qualidade têm que receber um uniforme de péssima qualidade? Qual a diferença das 500 crianças das outras 11.500? Tem alguma coisa de diferente? Muda alguma coisa? O IPTU deles é diferente? Hã? Eles não são baririenses? Eles, sei lá, são ETs? Então não tem. Se comprou 12 mil uniformes, 5 mil uniformes, 20 mil uniformes, 1 milhão de uniformes, todos têm que vir com a mesma qualidade. Não se aceita um uniforme com qualidade duvidosa. E se eu sou prefeito, não sou, não quero ser e não tenho pretensão nenhuma de ser, mas se eu sou o prefeito, chegou quantos uniformes? 12 mil, prefeito. Tá tudo certo? Não, um tá errado. Devolve os 12 mil. Ô louco, devolve os 12 mil. Eu comprei 12 mil, eu não comprei 11.999. Devolve os 12 mil. A hora que vierem os 12 mil do jeitinho que é pra vir, paga a empresa. Se não, a empresa que se vire, pega os 12 mil, eu não vou pagar, e ela faz pano de chão. Ora bolas. Que é isso? Ou quando você vai no mercado e pede pra comprar aí, vai, ô açougueiro, me dá aí meio quilo de contra filé. O cara chega com você com meio quilo de linguiça. Você vai falar: "ah, tá tudo bem." A mesma coisa, né? É de comer. É de comer, pode ser. Embrulha aí que eu vou levar o meio quilo de linguiça. Eu pedi contra filé, mas eu vou pagar que preço? Não, você vai pagar o preço do contra filé, mas você vai levar a linguiça. Ah, tá bom, vai. É de comer também. Você faz assim? Porque se você faz assim, você é um idiota. Entendeu? Então a gente tem que deixar de ser idiota. O brasileiro tem que parar de ser idiota, né? E achar que tem que engolir tudo do jeito que vem, da maneira que vem, da forma que vem. Não, não é assim. Se eu paguei, eu quero o que eu paguei. Se eu paguei contra filé, você não precisa me dar picanha. Mas eu não vou aceitar linguiça. Se foi comprado uniforme de qualidade A, não adianta vir com uniforme de qualidade B. Não me interessa. Ah, mas veste do mesmo jeito, não veste? Não, não veste. Não veste. E se não veste, não enche o saco, né? Pra usar o português correto mesmo. Ah, porque tem coisa que... Vamos lá, vai, gente. Pelo amor de Deus, né? Ô, louco. É o estigma do pobre, sabe? É o estigma do pobre. É impressionante isso. A gente precisa parar com essa mentalidade. Ai, não era isso, né? Ah, mas tá bom, tá bom. Dá pra usar. Dá pra usar o caraca, meu irmão. Ô! Acorda pra vida, velho. Ó, tô recebendo informação aqui, eu não sei se eu posso divulgar o nome da pessoa, mas a pessoa fala assim, ó: "é, vai ter que devolver tudo. Na escola Eurico, todos estão ruins. Nos uniformes que minhas crianças receberam, a costura é torta, o logo tá fora da manga, das EMEIs também tá ruim. Pagou R$13 cada uniforme. E dá pra usar de pano de chão." Não, né, gente? Não pode ser assim, né? Não pode. Não, não pode ser assim. Entendeu? Não é porque é pro povo, não é porque é pra pobre, que pode ser de qualquer jeito. É isso que a gente... E olha, gente, é por isso que eu sempre, sempre, sempre, sempre, sempre vou bater aqui na mesma tecla. Não tenha esse conformismo, por favor. Não tenha esse conformismo. Nós podemos e devemos exigir sempre o melhor dos políticos, sempre. E aqui eu estou extrapolando agora, estou saindo da esfera municipal e indo para a esfera geral e vai para todo mundo. Bariri, Jaú, Boracéia, Bocaina, Estado de São Paulo, Brasil. Esse ano a gente tem eleição. A gente precisa parar de achar que, ah, tá bom. Não tá bom, vamos mudar. Tá bom, tudo bem. Se tá bom para você, a gente continua. Mas se não tá bom, tem que mudar. Larga a mão de ser conformista. O Brasil é um dos países que mais paga imposto no mundo. E aí eu trago para Jaú. Eu quero uma administração em Jaú padrão Expo. Deu pra entender? Eu quero a saúde do mesmo jeito da Expo. Eu quero educação do mesmo jeito da Expo. Eu quero desenvolvimento do mesmo jeito da Expo. Tô pagando, meu filho. Então entenda, a gente precisa entender que o cidadão é o patrão. O povo é o patrão, o contribuinte é o patrão, o eleitor é o patrão, o político é o empregado. Na sua empresa, quem manda? Você é o empregado. Ah, eu não tenho empresa, eu sou trabalhador CLT. Tá bom, na sua casa, quem manda? Você ou o vizinho? Melhorou assim? Quem que manda na sua casa aí, meu filho? Você ou o vizinho? A não ser que o vizinho seja o Ricardão, né? Aí complica. Aí pode ser que o vizinho mande. Mas se não for esse o caso, é o mesmo pro nosso país, de norte a sul, de leste a oeste. Quem manda é o eleitor, é o cidadão, é quem paga imposto, é quem sustenta a galera. E não o contrário, gente. Pelo amor de Deus. Pelo amor de Deus. Ai, ai, 7 horas e 40 minutos, 7h40. Pera aí, povo de Deus. Aguenta aí que eu tô aqui. Aguenta. Deixa eu não faturei nada ainda. Eu não faturei nada e eu ia aproveitar. Eu tenho umas matérias, umas palavras livres pra soltar. Eu ia aproveitar a palavra livre pra regular o som aqui, nem deu. Eu começo a falar, eu me empolgo, eu não paro mais. Ô, Jesus. Ó. 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Ai, ai, ai, ai, ai. Esse verão eu não quero nem ver. Esse verão, os ar-condicionado que lute, a conta de energia que lute. Ai, ai, ai, não quero nem ver, tô até vendo já. Ai, Jesus. 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É o gordinho agora, é isso? É o gordinho que tá enchendo as paciências pra variar? Ei, gordinho, você também não? Tô dizendo um negócio pra você: todo gordinho é folgado, né? Esse é mais folgado ainda. 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
0: Acabou, gordinho? Hã? Acordou cedo hoje, né, mala? Ei, gordinho, Geninho Pegorim, esse não é fácil, não. 7 horas e 51 minutos, 7h51, deixa eu ver se eu ajeitei. Enquanto o gordinho tava falando, tava mexendo no som aqui, deixa eu ver. Quase lá, mal um golinho aqui na Resolve. Ó, 7 horas e 51 minutos na sua terça-feira, 18 de agosto de 2026, meu filho. Já se ligou? Já se tocou que nós estamos na terça? É, já passamos da metade do mês. Mês de agosto é um tapa. Daqui a pouquinho tem horário eleitoral gratuito no rádio e na televisão. Você já definiu seu voto? Aliás, algumas pessoas já definiram. Eu já falei que eu já defini, né? Eu já tô com o voto definidíssimo. Deputado estadual, deputado federal, senador, governador, presidente. Definidíssimo. Não mudo. Já defini, já analisei, já vi, já pensei, já pus na balança, já pesei. Vou votar com consciência. Voto definidíssimo. Então, ó, atenção, hein? Galera, não adianta vir falar comigo. Meu voto já está fechadaço, viu? E eu voto com certeza. Eu vou ser bem bairrista. Pode ter certeza disso. 7 horas e 52, pensar na nossa região. 7h52, terça-feira, 18 de agosto. Deixa eu ver o que falta aqui. Meu Deus do céu, falta bastante coisa, hein? Nossa Senhora, Senhor Jesus, depois do gordinho. 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Aliás, ontem na sessão camarária, o Dr. Paulo abordou dois projetos de sua autoria muito interessantes. A gente vai até comentar ainda essa semana, que diz respeito a idoso. Enfim, a gente vai estar comentando. Os dois projetos, inclusive, foram aprovados por unanimidade, né? Unanimidade. Interessante, a gente vai abordar durante a semana. 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Tá bom? Aliás, eu tenho vários comunicados também da região. Tem o Mac Dia Feliz chegando. 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Na hora do almoço eu vou falar tudo isso, até porque já são 7h56. A hora que a gente olha pro relógio, já foi. A edição já foi e nós não falamos nem um terço, nem um quinto do que a gente queria falar, né? 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Olha. 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Ai, me bateu uma fome agora. Eu vou dizer pra vocês. 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Tô quase lá, peraí. Tô quase acabando aqui também. Deus do céu. 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Pronto, e agora fecha o bloco. Deixei tudo pro fim, né? Aí fica sem nhaca. 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Beleza, pessoal? Então tá bom. Galera, estamos de volta, hã? Estamos de volta. Ontem foi aquela loucura, ontem foi aquela correria, mas hoje já tá tudo certinho, tudo bonitinho, graças a Deus. Volto a repetir, a gente tem ainda hoje, gente, algumas regulagens, alguns ajustes finos. É, para fazer aqui ainda na rádio, tá? Eu gosto de avisar você, ouvinte, até para que você não seja pego aí de surpresa, você ligue a rádio e tá, ou sem som, ou acontecendo alguma coisa diferente. Então a gente trocou todo o sistema, é tudo novinho, computador novo, as câmeras novas, ainda não estão operacionais as câmeras, tá? Ainda não estão operacionais as câmeras, ainda vão demorar alguns dias para a gente poder fazer a interligação do sistema, que agora nossa, é bem diferente, gente. Eu tô até assustado com tudo isso que vem por aí, porque é muito legal mesmo, é coisa boa, tecnologia de ponta. A Clube, como sempre, inovando, e isso eu acho fundamental. A Clube, como sempre, investindo. A Clube, como sempre, buscando a novidade para que você tenha sempre a melhor qualidade de áudio e vídeo, tá? Aonde quer que você esteja. Então, ó, hoje ainda a gente vai ter aí alguns momentos de ajuste de sinal e de sistema, tá? Mas fica tranquilo que hoje é bem rapidinho. Às vezes você nem percebe. Beleza? São Miguel Arcanjo, defendei-nos no combate. Quem como Deus? Ninguém como Deus. Maria, baza na frente, pisa na cabeça da serpente. A gente volta na hora do almoço, se Deus quiser, aqui na Clube FM. Tchau, povo de Deus!
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8: 8:05.
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0: Quem gostou faz barulho aí, Mário e Maraísa.
1: Essa moda é pipoco, minha gente.
2: Pra você que se apaixonou recentemente por alguém, você vai entender o que eu tô falando.

0: Obrigado.
1: Essa não é uma história. Coitado.
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1: Obrigado, gente.
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nossa amizade começou com essa linda canção aqui, que vocês conhecem bem. E esse cara vai cantar pra gente aqui, ó. Me ajuda.

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3: 9:05.
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1: 10 horas e 59 minutos.
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1: 25 graus.
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Escuta aí, Tchãozinho e Alessandro e de Paulo e Paulino. Amor de trem. 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

0: Aqui é a cantora Marina Fagundes.
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2: 12 horas e 13 minutos.
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4: 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Marília Tavares e Murilo Ruf, cê tem um molho.
6: Dá uma provadinha aí.

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0: Lembra desse sucesso? Estou aqui, da cantora Shakira, que agora ficou assim.
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0: De Léo e Jean e Rafael Quadros, você ouve a versão Cadê Você?

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0: 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Zezé de Camargo.

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2: 13 horas e 1 minuto.
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2: 14 horas e 4 minutos.
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1: 31 graus.
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batidão, misturado com modão. Tá, já tá tocando. Escuta aí, Tchãozinho e Alessandro e de Paulo e Paulino. Amor de trem. 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

vocês, estávamos fazendo algumas manutenções internas aqui. Vocês estavam ouvindo música, né? Só música, mas agora chegou a melhor companhia da sua tarde, Clube FM, o Dose Beat, que estará com você até às 18 horas, tá?

0: vocês mexem aí. Bom, pois muito que bem, né, gente? Vocês sabem que hoje nós transmitimos todas as edições do Jornal da Clube, entrevistas comerciais, entrevistas no setor do jornalismo, nas redes sociais, né? No Instagram, no Facebook, no YouTube. E geralmente nós usamos iPhones, né? O dispositivo, aparelho celular iPhone para transmitir. Então vocês sempre recebem na melhor qualidade de imagem, na melhor qualidade de som. É tudo que nós passamos através das redes sociais. Acontece que a rádio fez um investimento de câmeras 4K. Então a gente tá fazendo umas alterações aqui, tá bom? Mas o WhatsApp da Clube tá liberado. O pessoal continua mandando mensagem. O Val tá por aqui, a Joyce e a Maria. Daqui a pouquinho nós vamos atender todos os pedidos. Mas antes, nós vamos curtir mais um super sucesso com Geninho e Mariana Fagundes. Essa aqui todo mundo conhece. Peão todo tatuado.
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0: aqui na nossa programação com Justin Bieber, participação especial, né? São 3 horas e 21 minutos do nosso super, a nossa super terça-feira, é 18 de agosto, mês que tá acabando, né, gente? Tá acabando, eu vou interromper rapidão aqui pra gente falar dos nossos parceiros, tá bom? É um agosto mais que demais!
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0: Muito bom que esses próximos dias seja agosto de Deus, né? Dias produtivos pra todos nós, é o que nós desejamos, que nós almejamos. 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

0: 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Olha lá o Val querendo me sacanear. Falou, Emirates, começou a falar um pouco mais tarde, hein? Começou a falar às 3 horas da tarde, então vai parar a programação só 7 horas da noite. Ô, meu amigo, brigadão pelo carinho. Vocês não me dão uma trégua, viu? Não perde uma oportunidade de me sacanear, né? Um abração pra você, Valdecir. Obrigada pelo carinho. Tá aqui com a gente a Joyce Carvalho. Oi, toca pra nós, por favor. Wilson Sideral, por favor, com certeza lançado ao mar, nós vamos tocar pra você, Jó. Obrigada pelo carinho, tá aqui com a gente a Maria. A Maria que fala com a gente da Bahia, né, Maria? Como é que você tá? Boa tarde, tudo bem por aí?
1: Bom dia, Rogério.
0: Tudo bem,
1: bom
0: ó, mandou pro Rogério, bom dia, mandou pra mim, boa tarde. Uma excelente tarde pra você também, minha gata. Obrigada pelo carinho, pela sintonia, obrigada pela participação. Tá aqui com a gente também a Sofia. Oi, Mirelle, tudo bem? Vamos voltar pra 2017? Toca pra nós, vidinha de balada. É Henrique e Juliano, e com certeza o pedido de vocês é uma ordem. Pediu, tocou!
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2: 16 horas e 2 minutos.
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0: Spring in the High. São 16 horas e 27 minutos. Acabamos de curtir na nossa super programação. Uma excelente tarde para você daqui, para você da colá, para você que tá chegando agora, para você que tá desde bem cedinho acompanhando aqui a melhor programação. Sejam todos muito bem-vindos. Que prazer dividir aí essa tarde com vocês. Prazerzão dividir esse microfone com vocês. E ó, vocês podem pedir o que vocês quiserem, viu? A gente vai tocando para vocês. E uma excelente tarde, gente.
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0: E aí, como é que tá passando a terça-feira? Como é que tá a sua terça-feira? Compartilha aí com a gente. 997221007. A minha tá tudo certo. A minha tá toda ok. São 16 horas e 28. Já é quase 4h30 da tarde. Horário bom, hein? Horário que o trabalhador já começa a passear nos outros setores, né? Começa a dar uma desfilada pra cá, desfila pra lá, já começa a enrolar, porque 5 horas, 5h30, até 18 horas a galera tá trabalhando e depois tá todo mundo indo pra casa descansar. Show de bola, o mês de agosto tá acabando e por aqui tá gosto de Deus, viu? Graças a Deus, um mês produtivo, um mês tranquilo. E por aí, como é que tá? Divide com a gente, 997221007, beleza? 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
0: Vamos nessa, Sabrina Carpenter.

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0: essa canção foi seu José Antônio participando com a gente aqui na programação do WhatsApp da Clube. Seu José que fala comigo aqui da cidade de Jaú, ele pediu pra curtir então Festa da Música com Gabriel, o Pensador, e ó, os Caçadores da Música Perdida estão soltos agora aqui na programação da Clube, hein?
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0: Claro que você lembra. Só pela introdução, a gente já sabe muito bem quem é que tá cantando e qual o nome da música, qual o nome dessa melodia, qual o nome dessa canção. Ó, um spoiler, é com o Lu Santos. Lembrou? Pois é. Toda Forma de Amor aqui em 100,7. Aumenta o volume do seu som e vem curtir essa tarde de terça aqui com a gente.
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1: Em Igaraçu do Tietê, marcam agora 30 graus. A previsão é de condições ensolaradas para o restante do dia.
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0: Já falei, inverno engraçadíssimo esse, né? Porque aqui em Jaú agora marcam 30 graus, tá quente demais, gente. Hoje lá fora tá insuportável. Então um abração pra todos meus amigos que trabalham nas ruas. Meus amigos pedreiros, pintores, serralheiros, calheiros, eletricistas. Os nossos amigos serventes, nossos amigos taxistas, nossos amigos motoristas de aplicativo, entregadores, para todos que estão na rua, todos os nossos amigos que entregam panfleto para rua, nossos amigos que vão de porta em porta vendendo docinho, aí um abração para todos vocês. Obrigada pelo carinho, obrigada pela audiência, obrigada pela participação de cada um de vocês. É muito importante receber aí a mensagem de vocês, é muito importante saber que nós estamos aqui representando aí uma grande parcela desse público, né? Então um grande abraço pra vocês aí de todo o nosso Centro-Oeste Paulista, você de Bariri, Jaú, Boracéia, Itapuí, você de Bocaina, você de São Manuel, Pederneiras, um forte abraço, viu? Quero aproveitar e mandar um abraço especial aqui pro meu amigo Leandro Marcelino. Ó, ele passou por aqui, viu? Pediu um alô aí pra turma da Express em Bariri, viu? E ele falou que tá em Pederneiras escutando a Clube, depois vai pra Bauruzão, pediu pra curtir aí Legião Urbana e deixou que eu escolhesse a música, viu? Oferecendo aí pra toda a galera aí da Express e também pra os pais, né? Um beijão aí pra Vasti, pro papai também, pro Leandro, pro Leônidas, pra toda a família Marcelino, né? Então a gente vai tocar agora, então, os pedidos da galera aqui do nosso WhatsApp da Clube. Faltando um minuto pra cinco, eu vou tocar aí uma canção que eu particularmente amo de Legião Urbana. É a minha favorita, porque é uma música que fala sobre momentos difíceis da vida, quando tudo parece confuso ou sem sentido. A gente tem que lembrar sempre que existe a possibilidade de um novo dia, né? O sol batendo na janela do quarto simboliza justamente essa luz que chega depois de um período de tristeza, medo ou incertezas, né? Nós vamos curtir agora a canção Quando o Sol Bater na Janela do Seu Quarto, da Legião Urbana, uma música que foi lançada lá em 91 no álbum 5, né? Um dos trabalhos mais introspectivos da banda, escrita por Renato Russo. Então a gente vai curtir agora essa canção. Mandar um beijão especial aqui pro meu amigo Vanderlei. Tá ficando um pouquinho mais velho hoje, né, Vanderlei? Cinquentou, homem! É, chegou na casa do cinquentinha. É, 5 décadas, né, Vanderlei? Um abração pra você, um pouquinho mais experiente. Não vou falar mais velho, não. Tá um pouco mais experiente. E já falei que se for fazer aquele churrasquinho, se for depois reunir a galera pra comer uma esfirra, pra comer uma pizza, manda localização pra nós, manda horário, manda endereço, que a gente vai lá, viu? Comemorar seus anos de vida e que esse novo ciclo seja cheio de bênçãos, viu, Vanderlei? Pra você, pra sua casa, pra sua família. Um grande abraço, vamos tocar daqui a pouquinho seu pedido, tá? Filho da Fé, daqui a pouquinho a gente vai tocar, mas eu ofereço essa canção também. Tem cara de aniversário, tem cara de recomeço. Quando o sol bater na janela do teu quarto com Legião Urbana, é a cara do nosso fim de tarde, viu? 5 horas e 1 minuto. Vamos nessa, gente.
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2: 17:04.
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0: nós mandamos um dose dupla com Charlie Brown Jr. Ela vai voltar e anteriormente nós curtimos Lutar pelo que é meu.
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0: Tudo que você quer ouvir, você curte aqui com a gente, tá bom? Já temos a próxima boa, mas antes eu preciso falar com você de Medeiros Assessoria, que a sua saúde merece estar em primeiro lugar, viu? 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
0: Vamos nessa. Ferrugem passando aqui na sua rádio. Arrependimento.

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0: 12 minutos para 6, a gente segue por aqui. Tarde super agradável de terça-feira, já agradecendo a todo o nosso Centro de Paulista pela audiência, pela companhia. Que delícia ter vocês aqui com a gente, viu? E a gente segue por aqui com as mais até as 18 horas, tá bom? Inclusive, na sequência, vamos curtir essa pedrada aqui, que meu pai amado ficou bom demais, viu? É MC Hariel. Tá, beleza. Funkeiro, topzera das galáxias. Mas vocês acreditam que ele conseguiu arrastar Gilberto Gil? E juntos fizeram essa canção que nós vamos curtir na sequência. A dança.
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3: Com vocês e pra vocês, uma lenda da música que a gente deve muito respeito. Gilberto Gil. Vamos que vamos. Valeu, mestre.

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1: 17:58.
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1: 18 horas e 59 minutos.
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6: Olá, boa noite.
7: Boa noite para você que nos acompanha em todo o país.
6: Terça-feira, 18 de agosto de 2026.
7: Vamos aos destaques do dia.
6: Atualização da lei seca.
7: Nova regulamentação prevê o uso de equipamentos para identificar outras substâncias além do álcool.
6: Após acidente, em caso de morte, será obrigatória a realização de exame para detectar álcool ou drogas ilícitas.
7: Atendimento à mulher.
6: Busca de informações sobre direitos e proteção lideram chamadas ao Ligue 180. Graziela Mendonça.
8: A violência psicológica respondeu por 35% das mais de 98 mil denúncias recebidas pelo canal nesta primeira metade do ano.
7: Anvisa aprova duas novas canetas para tratamento de diabetes.
6: Os dispositivos possuem como princípio ativo a semaglutida, obtida por via sintética.
7: Em entrevista, a diretora da agência da Anvisa, Daniela Marreco, destaca a importância da aprovação desses medicamentos.
9: Consideramos, sim, bastante perigoso e, em termos de segurança, para o paciente utilizar produtos que não estão regularizados, pode, sim, trazer um risco à saúde das pessoas.
6: Hoje, na apresentação da Voz do Brasil, Luciana Vasconcelos e Luciano Seixas.
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6: O Conselho Nacional de Trânsito atualizou procedimentos de fiscalização da Lei Seca, que estabelece regras para coibir a condução de veículos sob influência de álcool.
7: As novas medidas entram em vigor após publicação no Diário Oficial da União.
6: E quem tem todos os detalhes das atualizações é a repórter Luana Karen, que conversa com a gente ao vivo. Boa noite, Luana.
10: Boa noite, Luciano e Luciana. Boa noite aos ouvintes da Voz do Brasil. O novo regulamento passa a prever três formas principais de verificação durante fiscalizações: teste com bafômetro, teste em equipamento específico que indica outras substâncias psicoativas, como drogas ilícitas, e constatação de sinais de alteração psicomotora do motorista por agentes de trânsito. Continuam sendo admitidas imagens, vídeos e outros meios de prova aceitos legalmente. A partir da resolução, fica instituída uma fase de triagem nas operações. Nesta etapa, poderá ser utilizado o pré-teste ou teste passivo de alcoolemia. O resultado dessa primeira fase não poderá isoladamente gerar autuação ou caracterizar a condução sob influência de álcool. Nesses casos, será necessária a continuidade das avaliações previstas na norma, como o uso do bafômetro.
7: E Luana, a nova regra detalha mecanismos para situações que possam interferir no resultado do bafômetro?
10: Detalhe assim, Luciana, em situações envolvendo produtos que podem deixar temporariamente resíduos de álcool na boca, como o consumo de bombom de licor, pão de forma ou enxaguante bucal, a norma estabelece que deverá ser feito um novo teste. Isso pode ocorrer também quando algum fator técnico ou operacional comprometer o resultado válido.
6: Luana, a nova resolução também prevê o uso de equipamentos adicionais para verificar o uso de substâncias psicoativas, como drogas ilícitas?
10: Prevê sim, Luciana. A norma permite o uso de equipamentos para identificar a presença de outras substâncias além do álcool, capazes de alterar e comprometer a capacidade de dirigir, como drogas ilícitas e substâncias que determinem dependência. De acordo com a norma, o auto de infração deverá conter o tipo de substância detectada pelo equipamento. Para serem usados na fiscalização, os equipamentos deverão ser certificados pelo Inmetro. O texto regulamenta a possibilidade de testes toxicológicos e outros meios técnicos ou científicos para constatar a influência de substâncias psicoativas.
7: E Luana, naquele caso que o condutor se nega a fazer os testes quando solicitado, ainda continua valendo?
10: Continua assim, Luciana. Neste caso, o motorista continuará sujeito à multa e suspensão do direito de dirigir por 12 meses. Mas o Manual Brasileiro de Fiscalização de Trânsito foi atualizado para detalhar e padronizar a atuação em casos de recusa ao teste. Para o condutor que não realizar o procedimento, a norma estabelece como cada situação deve ser registrada e determina que, em uma mesma abordagem, não sejam lavrados simultaneamente autos de infração por dirigir sob influência de álcool ou outras substâncias psicoativas e por se recusar ao exame. Nos casos de acidentes que resultem em óbito, o motorista será obrigado a fazer exame para detectar álcool ou outras substâncias psicoativas.
6: Luana, foram criadas novas penalidades ou infrações com a medida?
10: Foram não, Luciano. A atualização da Lei Seca não altera ou cria novas penalidades. Apenas regulamenta os critérios de fiscalização e de comprovação de infração. A norma atualiza procedimentos vigentes desde 2013 e também estabelece o modo de identificação de outras substâncias psicoativas. As novas regras entram em vigor após a publicação da norma no Diário Oficial da União. Os equipamentos para exames toxicológicos poderão ser usados imediatamente após a publicação, a depender apenas da disponibilidade e da existência de equipamentos certificados conforme os requisitos estabelecidos pela resolução. Luciana e Luciano, volto com vocês.
7: Muito obrigada, Luana Karen, pelas informações ao vivo aqui na Voz do Brasil.
6: Mais de 1 milhão de ligações já foram recebidas este ano pelo Ligue 180.
7: A central de atendimento à mulher é gratuita e recebe denúncias, pedidos de informações e dá orientações relacionadas à proteção da mulher.
11: O Ligue 180 recebeu 1.035.647 ligações de janeiro até julho deste ano, o equivalente a 4.884 chamadas por dia. A central de atendimento à mulher é gratuita e serve não apenas para denúncias, mas também para pedidos de informação e orientações sobre os serviços da rede. O estado de São Paulo liderou os atendimentos no primeiro semestre, com mais de 106 mil ligações recebidas. Em seguida, vem Rio de Janeiro, Minas Gerais, Bahia e Rio Grande do Sul. Estela Bezerra, secretária nacional de enfrentamento à violência contra mulheres, aponta qual tem sido o papel deste canal.
12: O canal 180, ele tem uma importância de demonstrar à população como a consciência, a conscientização sobre violência contra as mulheres tem ampliado. Antes você só considerava violência contra as mulheres, feminicídio e agressão física. Hoje você tem denúncias de violência psicológica, que é a primeira no ranking das denúncias. A gente tem denúncias de violências digitais, que é uma violência nova, contemporânea, né, que não se percebia dessa maneira.
11: A violência psicológica respondeu por 35% das mais de 98 mil denúncias recebidas pelo canal nesta primeira metade do ano. Em seguida, vem a violência doméstica, com mais de 24 mil ligações. Também foram registrados casos de violência moral e patrimonial. Se você é mulher e está sofrendo algum tipo de violência ou conhece alguém nesta situação, ligue 180 ou envie uma mensagem pelo WhatsApp. WhatsApp 61 96 10 0180. O serviço funciona 24 horas, 7 dias por semana. O atendimento é feito em português, inglês ou espanhol e ainda na língua brasileira de sinais. Reportagem Graziela Mendonça.
6: Estão abertas as inscrições para uma capacitação online em inteligência artificial voltada para mulheres à frente de pequenos negócios.
13: A iniciativa oferece 5 mil vagas, sendo metade delas para mulheres negras.
6: As atividades começam em 1º de setembro e vão tratar do uso da inteligência artificial em áreas como gestão, planejamento, marketing, vendas, atendimento ao cliente, análise de dados, produtividade e inovação.
13: Ao final do curso, 50 negócios poderão ser selecionados para receber um investimento inicial, destinado à implementação dos projetos desenvolvidos durante a formação.
6: As interessadas podem se inscrever até o dia 20 de outubro no portal do Ministério do Empreendedorismo, da Microempresa e da Empresa de Pequeno Porte.
13: E professores da educação básica de todo o país podem realizar cursos sobre inteligência artificial, IA, de graça.
6: A formação continuada está disponível no ambiente virtual de aprendizagem do Ministério da Educação, AVAMEC.
14: Os cursos tratam desde os conceitos básicos de IA até a aplicação das ferramentas em atividades de sala de aula. Cada participante pode organizar o próprio ritmo de estudos e há formações voltadas para o ensino fundamental e para o ensino médio. Entre os assuntos abordados estão uso pedagógico da IA, criação de recursos digitais, planejamento de atividades e o uso responsável das ferramentas. Os conteúdos também tratam de temas como autoria, pensamento crítico, proteção de dados, segurança digital e avaliação das informações produzidas por ferramentas de inteligência artificial generativa. Os cursos variam entre 20 a 180 horas de duração. Para se inscrever, basta acessar o AVAMEC, fazer login ou criar uma conta na plataforma. O endereço é avamec.mec.com. gov.br. Priscila Machado, para a Voz do Brasil.
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16: Olá, meu nome é Ana Júlia Toches e a minha pergunta é: eu devo começar pelas questões fáceis ou difíceis no Enem?
13: Quem responde é o professor de matemática Marcelo Almeida, que aproveita para dar mais dicas para se sair bem na prova.
17: Olá, pessoal. Estou aqui para trazer para vocês uma dica muito importante. Você que está se preparando para as provas do Enem que estão aí chegando e precisa aumentar sua nota em matemática. Muitas vezes o estudante se apega nas questões difíceis e acaba perdendo muito tempo em resolução dessas questões. Dica: questões fáceis e médias. São as questões que vão aumentar em muito a sua nota em matemática. Acertem questões fáceis, acertem. Não erre uma questão fácil. E em matemática, onde a gente vê essas questões? Estatística básica. Média, moda, mediana, gráfico, interpretação gráfica, são questões que muita gente, por achar que é fácil, acaba deixando de estudar. Então, dica, pegue as provas anteriores e faça todas essas questões. Tenho certeza que vai dar bom demais.
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6: Duas As novas canetas emagrecedoras à base de semaglutida foram aprovadas pela Agência Nacional de Vigilância Sanitária, Anvisa.
13: Uma das canetas é genérica, produzida por farmacêutica brasileira.
6: A semaglutida é um medicamento que age de maneira similar ao hormônio GLP-1 e, com isso, reduz apetite, diminui as taxas de açúcar no sangue e tem sido amplamente utilizado para o controle da obesidade.
13: Com a queda da patente do primeiro medicamento comercial à base de semaglutida, a agência tem analisado e liberado pedidos de laboratórios para produzir medicamentos similares e genéricos.
6: Em conversa com a Voz do Brasil, a diretora da Anvisa, Daniela Marreco, explica como é o processo de análise para esses pedidos e os riscos do uso de canetas falsificadas. Acompanhe.
18: Diretora Daniela Marreco, da Agência Nacional de Vigilância Sanitária, é um prazer ter a senhora conosco aqui na Voz do Brasil. Bom, vamos começar então explicando para o nosso ouvinte como é que funcionam esses processos de registro, quanto tempo em média eles duram?
9: Os processos de registro de medicamentos realizados pela Anvisa, eles têm como base avaliar aspectos essenciais do medicamento, que é a qualidade, a segurança e a eficácia daquele medicamento. A gente também verifica, no âmbito dessa análise, as boas práticas de fabricação, ou seja, se a empresa fabricante daquele medicamento cumpre as boas práticas durante o processo produtivo. Esse prazo de avaliação, ele depende não só do tempo que a Anvisa leva para avaliar toda essa documentação que é apresentada pela empresa, mas também do prazo que as empresas precisam para cumprir eventuais questionamentos que sejam feitos pela agência.
6: A Anvisa baseia toda a sua avaliação em documentos apresentados pelos laboratórios interessados no registro, né? Ela pode pedir algum tipo de complementação nas pesquisas, por exemplo, para atender aos quesitos de eficácia ou de segurança?
9: Com certeza, isso acontece na maior parte dos casos após a avaliação da documentação que é inicialmente apresentada pela empresa. Caso fique qualquer dúvida ou qualquer necessidade de complementação dos

0: novas medicações em relação, por exemplo, a medicamentos que ainda não tem nenhum no mercado?
1: Sim. São processos de avaliação diferentes. Quando o medicamento é novo, é inédito no país, a empresa precisa, além da documentação de qualidade, ela precisa comprovar também a segurança e a eficácia daquele medicamento por meio de estudos clínicos. Então, é um dossiê com dados adicionais que envolvem a realização dessas etapas de estudo clínico. No caso dos medicamentos que são cópias ou que são similares a um outro medicamento registrado, nós vamos comparar esses novos medicamentos ao medicamento de referência, esse medicamento anterior que já tinha registro na Anvisa. Então, eles vão poder apresentar provas comparativas, é uma caracterização bastante extensa em termos físico-químicos, mas de forma comparativa ao medicamento que já comprovou esses aspectos de qualidade, segurança e eficácia. Então, sim, nós podemos dizer que é um processo um pouco mais fácil para essa comprovação dos critérios técnicos necessários para o registro.
2: Diretora, já existem muitos vídeos na internet circulando, falando sobre novos princípios ativos que seriam ainda mais eficazes que a semaglutida e a tirzepatida, que são os dois mais utilizados atualmente, né? Seria o caso da retatrutida, que provocaria uma perda de peso mais rápida e ainda maior. Esse princípio não está aprovado ainda no Brasil, né?
1: Isso, perfeito. A retatrutida ainda não tem um pedido de registro aqui na Anvisa, é um medicamento que se encontra ainda em etapa de estudo clínico, então nós não podemos afirmar nem qualidade, nem segurança, nem eficácia em relação a esse produto. A gente precisa aguardar que ele complete o seu desenvolvimento clínico, que ele seja submetido para análise da Anvisa, para aí sim a gente ter qualquer conclusão em relação aos efeitos desse produto.
0: Agora, diretora, junto com o sucesso das canetas, veio também, claro, como sempre, as falsificações, a entrada no país de versões de marcas que não passaram pelo processo de registro na Anvisa. Quais são os controles que a Anvisa faz e quais os riscos de o consumidor usar esses medicamentos que não tenham passado por esses controles?
1: A Anvisa tem intensificado muito durante esse ano de 2026 a fiscalização em relação a esses produtos, que são produtos irregulares, produtos que, como você colocou, não passaram pela avaliação da agência, com o objetivo de proteger a saúde da população para que não utilize esses produtos. Em relação aos riscos, como são produtos que não passaram pela avaliação da Anvisa, a gente não consegue saber quais são as substâncias, qual é a composição daquele produto, quais são os critérios de eficácia, ou seja, aquele produto vai realmente funcionar quando foi utilizado pelo paciente, qual é a população que poderia utilizar aquele produto e, principalmente, quais são os riscos para as pessoas que utilizarem esses produtos que não tiveram uma avaliação pela Anvisa. Então, consideramos, sim, bastante perigoso e, em termos de segurança, para o paciente utilizar produtos que não estão regularizados, pode, sim, trazer um risco à saúde das pessoas.
2: Se a pessoa quiser conferir se uma determinada marca, algum medicamento está aprovado pela Anvisa, como é que ela deve proceder? É possível fazer a consulta no site da agência, por exemplo?
1: Sim, é possível. No site da Anvisa existe um mecanismo de busca, consulta de produtos regularizados. Esse site de consulta, ele é dividido de acordo com todas as categorias de produtos que a agência regula. Se a pessoa buscar na parte de medicamentos, ela pode digitar ali o nome comercial do medicamento, ela pode digitar a substância ativa. Existem vários critérios de busca que o cidadão pode utilizar para conseguir conferir se aquele medicamento está de fato registrado e regularizado no Brasil. Além disso, o medicamento também, quando o paciente adquire aquele produto, ele vai ter um número de registro identificado na caixinha do medicamento, número de registro na Anvisa, e por meio desse número, a pessoa também consegue, no nosso site, localizar se o produto é ou não um produto regular perante a agência.
0: Muito bem, nós conversamos com Daniela Marreco, diretora da Agência Nacional de Vigilância Sanitária, Anvisa. Muito obrigada, diretora, pela sua entrevista aqui à Voz do Brasil.
1: Eu que agradeço.
3: A aproximação entre o Brasil e os países do Sudeste Asiático está no centro da agenda do secretário-geral da ASEAN, Cao Kim Hong, em Brasília.
2: Em reunião com o ministro das Relações Exteriores, Mauro Vieira, foram discutidas formas de ampliar o comércio, os investimentos e a cooperação em áreas como transformação digital, segurança alimentar e sustentabilidade.
4: Comércio, investimentos, transformação digital, segurança alimentar e sustentabilidade.

0: estiveram entre os temas tratados durante a visita do secretário-geral da Associação de Nações do Sudeste Asiático, Calkin Horn, à Brasília. Horn foi recebido nesta terça-feira no Palácio do Itamaraty pelo ministro das Relações Exteriores, Mauro Vieira. Segundo o chanceler brasileiro, o encontro tem como objetivo aprofundar a relação política e econômica do Brasil com os países do Sudeste Asiático e ampliar a cooperação com a ASEAN e seus Estados-membros.
1: O comércio Brasil-ASEAN tem crescido a uma média de 13% a cada ano desde 2020. Nesse ritmo, o intercâmbio comercial deverá ultrapassar aquele com parceiros tradicionais do Brasil, como os Estados Unidos ou a União Europeia, num futuro próximo. O Brasil já exporta mais para a Indonésia, para o Vietnã e para a Malásia e Tailândia do que para a França.
0: Fazem parte da ASEAN 11 países: Brunei, Camboja, Indonésia, Laos, Malásia, Mianmar, Filipinas, Singapura, Tailândia, Timor-Leste e Vietnã. Em 2025, o comércio entre o Brasil e países do grupo somou mais de 38 bilhões de dólares. O bloco foi o quinto maior parceiro comercial do Brasil, atrás de China, União Europeia, Estados Unidos e Mercosul. Mauro Vieira destacou ainda que a visita faz parte da estratégia brasileira de diversificação das parcerias externas e de fortalecimento da presença brasileira em diferentes regiões do mundo.
1: O aprofundamento da relação com a ASEAN está em plena sintonia com as prioridades da política externa brasileira. A diversificação das parcerias econômicas, o estreitamento dos vínculos com regiões que são destino importante de nossas exportações, a coordenação em temas multilaterais e o fortalecimento da cooperação Sul-Sul.
0: Esta é a primeira visita de um secretário-geral da ASEAN ao Brasil. Além do Itamaraty, a agenda também inclui encontros com outras autoridades dos ministérios, além de contatos com representantes empresariais e acadêmicos brasileiros. Reportagem Gabriela Noronha.
2: Começou hoje o pagamento da parcela do Bolsa Família referente ao mês de agosto.
3: Os depósitos vão ser realizados até o dia 31 de agosto.
2: O calendário segue de acordo com o dígito final do NIS impresso no cartão dos beneficiários.
4: Os repasses do Bolsa Família de agosto começam nesta terça-feira, dia 18, e vão até o dia 31. O valor médio do benefício este mês é de R$ 678,35. O pagamento é feito de acordo com o último dígito do número de identificação social, o NIS, que cada família tem no cartão do programa. Recebem primeiro famílias com o NIS terminado em 1 e assim sucessivamente até o NIS final 0, no dia 31 de agosto. Para receber o benefício, as famílias devem atender aos critérios do programa, manter o cadastro único atualizado e cumprir as condicionalidades nas áreas de saúde e educação. Para verificar a situação do benefício, extratos e valores, o beneficiário pode consultar os aplicativos do Bolsa Família e Caixa Tem. O Disque Social, pelo número 121, também está disponível para atendimento ao público. A ligação é gratuita de todo o Brasil. Reportagem Érica Brás.
3: Lembrando que o pagamento é unificado às famílias que vivem em locais em situação de emergência ou calamidade pública decretada pelo governo federal.
2: A partir de hoje já podem ser atualizadas as informações do indicador de capacidade municipal.
3: As informações são utilizadas para acompanhar diferentes aspectos da capacidade do município na área de proteção e defesa civil.
2: Os municípios têm até o dia 31 de outubro para preencher o formulário em defesacivil-icm.com.br.
3: E essas foram as notícias do governo federal.
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2: Fique agora com as notícias do Poder Judiciário e do Congresso Nacional. Uma boa noite.
3: Boa noite para você e até amanhã.
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7: CNJ lança a cartilha Remuneração de Magistrados e Magistradas.
8: TSE esclarece que é falso que a urna eletrônica exibe a mensagem confirma o seu voto.
7: STJ valida a eliminação de candidato a policial penal com histórico social incompatível.
8: Boa noite, eu sou Leandro Bezerra.
7: E eu sou Walter Lima.
8: O Conselho Nacional de Justiça lançou nesta terça-feira a cartilha Remuneração de Magistrados e Magistradas, Dúvidas Frequentes.
7: O material detalha a decisão do Supremo Tribunal Federal sobre o tema e as medidas do CNJ para fiscalizar e dar mais transparência aos pagamentos da magistratura. Repórter Carolina Chaves.
9: A publicação reúne o histórico de normas e traz um formato prático de perguntas e respostas com links diretos para a legislação. A cartilha está disponível no site do CNJ para acesso de toda a sociedade. Durante a reunião, o presidente do CNJ e do STF, ministro Edson Fachin, fez um pronunciamento.
10: Criamos o Observatório Nacional de Integridade e Transparência. Ampliamos os mecanismos de controles, disponibilizamos dados em volume sem precedentes e temos agora um contra-cheque único a caminho e todas as rubricas conhecidas e uniformizadas.
9: O ministro Fachin destacou que o judiciário está aberto ao controle social, mas ressaltou que questionamentos legítimos não podem ser confundidos com campanhas de descredibilização.
8: STJ considera válida a eliminação de candidato em concurso público para o cargo de policial penal.
7: Mesmo sem condenação criminal definitiva, havia registros policiais, processos arquivados e o inquérito em andamento. Fátima Uchoa.
11: Após ser eliminado do certame, o candidato impetrou o mandado de segurança. O juízo concedeu liminar para que ele participasse do curso de formação, mas o Tribunal de Justiça do Rio Grande do Sul revogou a medida, o que o levou a interpor recurso no STJ. E a segunda turma decidiu que foi legal a exclusão. Para o relator ministro Marco Aurélio Belize, o histórico comportamental do candidato é incompatível com o padrão ético e funcional exigido para o cargo pretendido e quanto a funções ligadas à segurança pública, que exigem padrões éticos mais rigorosos, a análise da vida pregressa deve ir além dos antecedentes criminais, abrangendo também a conduta moral e social do candidato.
8: É falso que a urna eletrônica exibe a mensagem confirma o seu voto.
7: Eleitor não precisa esperar essa frase para apertar a tecla verde na hora de votar. Fábio Ruas.
12: A frase confirma o seu voto não aparece na tela da urna eletrônica. A mensagem que afirma isso e está circulando pelas redes sociais é falsa. A mensagem enganosa diz que se a eleitora ou eleitor apertar a tecla confirma antes da suposta frase aparecer na tela, o voto será anulado. Isso não acontece. A Justiça Eleitoral informa que a urna não tem qualquer mecanismo que anule o voto por esse motivo. É importante não confundir. A mensagem que aparece na tela antes de concluir cada voto é confira seu voto e não confirma o seu voto, como alegam as publicações falsas.
8: Advogado da Caixa consegue restabelecer salário que foi reduzido após ação trabalhista contra o banco.
7: Para a Justiça Trabalhista, houve indícios de retaliação. Repórter Rafael Silva.
13: O advogado entrou com ação na Justiça do Trabalho pedindo redução de jornada para 4 horas por dia, conforme prevê o Estatuto da Advocacia. A Caixa concordou, mas reduziu o salário do empregado. Ele alegou retaliação por parte do banco e pediu a manutenção do salário em nova ação judicial. O Tribunal Superior do Trabalho reconheceu a represália e manteve a decisão de restabelecer o salário do advogado. Para os ministros, a Caixa agiu de forma abusiva ao alterar a jornada e diminuir a remuneração sem respaldo legal. A decisão foi unânime.
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8: A você, uma boa noite.
7: E até amanhã.
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15: Eu sou Paula Groba.
16: E eu sou Humberto Pinheiro.
15: E estes são os destaques de hoje do Jornal do Senado, que começa agora.
16: Política de combate à violência contra a mulher pode ser votada no próximo esforço concentrado.
15: Projeto que proíbe cotas em residências médicas divide opiniões no Senado.
16: Eleições 2026. Candidaturas femininas ao Senado crescem e chegam a todos os estados.
15: Boa noite.
16: Boa noite.
15: O combate à violência contra a mulher pode ganhar uma nova estrutura nacional, com mais integração entre os serviços públicos e garantia de continuidade das políticas de proteção.
16: É o que prevê um projeto do senador Paulo Paim, do PT do Rio Grande do Sul, que está em regime de urgência para votação no plenário. A proposta deve ser votada no próximo esforço concentrado. As informações com o repórter César Mendes.
17: O projeto do senador Paulo Paim, do PT gaúcho, que cria a Política Nacional de enfrentamento à violência contra a mulher, busca respostas mais efetivas para as vítimas, continuidade nas políticas e um maior controle social para a proteção dos direitos das mulheres. Relatora, a senadora Damaris Alves, do Republicanos do Distrito Federal, explicou por que é tão importante transformar em lei as ações destinadas ao combate da violência de gênero no país.
18: Para que haja continuidade, que ninguém interrompa a política pública de enfrentamento a violência contra a mulher.
17: Damaris se comprometeu com Paim a encaminhar a votação do projeto na CDH no próximo esforço concentrado, no início de setembro, e disse que vai levar ao presidente do Senado, Davi Alcolumbre, o pedido de urgência com a sugestão de que o texto seja votado em plenário durante os 21 dias de ativismo pelo fim da violência contra a mulher, de 20 de novembro a 10 de dezembro.
15: E pequenos criadores terão mais opções para alimentar os rebanhos por meio do programa de venda em balcão. Além do milho, a Conab poderá adquirir sorgo, caroço de algodão, farelo de soja e farelo de milho.
16: Após a aprovação pelos senadores, foi sancionada pelo presidente da República a lei que amplia o programa de venda em balcão para alimentação animal. Um dos objetivos é facilitar o acesso de pequenos criadores e cooperativas aos estoques públicos de ração. Repórter Pedro Pincer.
19: O Poder Executivo sancionou a lei que altera o programa de venda em balcão e a Lei de Política Agrícola de 1991. A proposta foi aprovada pelo Senado antes de virar lei. A nova regra amplia a lista de produtos que podem ser adquiridos pela Companhia Nacional de Abastecimento, a Conab, para a alimentação animal. Entram nessa lista milho, sorgo, farelo de soja, farelo de milho e outros produtos, com preço de até 25% acima do mínimo vigente no estado onde ocorrer a compra. A relatora no Senado, senadora Tereza Leitão, do PT de Pernambuco, explicou a importância da medida para o setor.
20: É muito importante para o momento atual que nós vivemos com a ameaça dos impactos climáticos provocados pelo El Niño. Ele faz uma adaptação dos instrumentos consolidados a esses novos desafios climáticos e de mercado, quando o acesso à alimentação animal é decisiva para mitigar perdas. Ele fortalece a produção e a renda rural, amplia a capacidade de resposta do Estado e contribui para a segurança alimentar do Brasil.
19: A lei estabelece limites mensais de compra de 27 toneladas para pequenos criadores cadastrados no Sistema de Cadastro Nacional de Produtores Rurais e demais agentes e de 80 toneladas para cooperativas e associações de agricultores familiares.
15: E virou lei a medida provisória aprovada pelo Congresso que socorreu regiões afetadas por desastres naturais.
16: Os recursos destinados somam 350 milhões de reais. A reportagem é de Herman Kulitz.
21: O crédito extraordinário de 350 milhões de reais cobrirá ações emergenciais de proteção e defesa civil em regiões atingidas por desastres naturais, como excesso de chuvas ou seca e estiagem intensas no início de 2026. Os fenômenos afetaram aproximadamente 5 milhões de pessoas nas cinco regiões do país. A relatora da proposição, senadora Tereza Cristina, do Progressista de Mato Grosso do Sul, deu parecer favorável à medida, em solidariedade aos que sofreram os prejuízos. Por isso, defendeu a distribuição equilibrada do dinheiro por todas as regiões.
22: Diante de desastres que já atingiram milhões de brasileiros, socorrer as vítimas é dever do Estado.
0: Estado. Por isso, meu voto é pela aprovação deste crédito de 305 milhões de reais, porque responsabilidade fiscal, antes de ser controle de despesa, é também sensibilidade com quem perdeu a casa, a lavoura e o meio de vida.
21: Os recursos poderão ser usados para assistência humanitária e restabelecimento de serviços essenciais.
15: E o presidente do Senado, Davi Alcolumbre, acompanhou o presidente Lula nesta segunda-feira em uma visita a um navio-sonda da Petrobras em Oiapoque, no Amapá. A agenda ocorreu após a Petrobras anunciar a presença de petróleo em um poço exploratório na bacia da Foz do Amazonas.
16: Alcolumbre destacou o potencial de geração de riquezas para o país e defendeu que os brasileiros decidam sobre o futuro da exploração de petróleo na região. Segundo ele, os recursos do petróleo podem contribuir para a educação e a saúde públicas, além de gerar emprego e renda.
1: Nós sabemos o que a riqueza do petróleo é transformada para a vida das pessoas, sobretudo com os recursos do Fundo Social que vão para a educação pública brasileira e para a saúde pública brasileira.
15: O projeto de lei que proíbe a adoção do sistema de cotas no ingresso dos programas de residência médica foi alvo de debate na Comissão de Direitos Humanos.
16: Na audiência pública interativa, senadores, representantes de ministérios e de conselhos discutiram se as regras de acesso à formação acadêmica devem valer também para a seleção da especialização. Repórter Douglas Castilho.
22: O autor do requerimento para a reunião, senador Paulo Paim, do PT do Rio Grande do Sul, se manifestou contra o avanço da proposta, lembrando que é um defensor histórico das ações afirmativas no Senado Federal.
23: A política de cotas não é um privilégio. É simplesmente um instrumento de correção de desigualdades históricas e de ampliação de oportunidades. Não estamos discutindo apenas uma regra de seleção para programas de residência. Estamos discutindo que país queremos.
22: O autor do texto, o senador Dr. Irã, do PP de Roraima, também se afirmou partidário das medidas de equidade, mas acredita que a existência desse tipo de política na graduação já cumpre a função de reduzir desigualdades, devendo prevalecer a partir dessa etapa a pura avaliação de competência.
24: Quando a gente entra na faculdade, a gente tem as mesmas oportunidades, os mesmos professores e hoje com a internet, com a democratização do conhecimento, depois disso tudo, a gente ainda tem cota para fazer residente? Não.
22: O projeto já recebeu o relatório favorável do senador Márcio Bittar, do PL do Acre, e encontra-se pronto para a votação na comissão.
25: Eleições 2026.
15: O número de mulheres na disputa por uma vaga no Senado cresceu nas eleições de 2026. São 69 candidatas, o maior número das três últimas eleições.
16: Mas mesmo com o avanço, elas ainda são minoria entre os concorrentes. Neste ano, as mulheres representam 22% das candidaturas ao Senado. O repórter Alexandre Campos mostra como está a participação feminina nessa disputa.
26: O número de candidatas representa 22% do total de candidaturas registradas neste ano. Para mudar esse cenário, o Senado, além de analisar projetos que visam aumentar a participação feminina na política e combater a chamada violência política de gênero, também lançou o Guia da Candidata. O manual, com linguagem clara e prática, traz orientações sobre diversos pontos durante o processo eleitoral e sobre o caminho para ocupar espaços de poder com segurança, informação e autonomia. Em sessão especial em março deste ano, a então senadora e procuradora da mulher no Senado, Augusta Brito, lamentou a necessidade de uma publicação como essa.
27: A política não é neutra. Mulheres enfrentam dificuldades maiores de acesso a financiamentos, às redes de apoio, à visibilidade, bem como são alvos mais frequentes de ataques, de desinformação e de violência política.
26: Dos atuais 54 senadores em final de mandato, 32 vão tentar a reeleição. Quanto à idade, três candidatos têm mais de 90 anos e 20 têm menos de 40. No critério cor-raça, dois afirmaram que são amarelos, 192 brancos, 4 indígenas, 88 pardos e 29 pretos.
16: Com trabalhos técnicos de João Lira, o Jornal do Senado fica por aqui. Acompanhe agora as notícias da Câmara dos Deputados. Boa noite.
15: Boa noite e até amanhã.
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3: Câmara cria símbolo para conscientizar a população sobre doenças raras.
4: Avança a proposta que institui Dia Nacional sobre Climatério e Menopausa.
3: Deputados devem regulamentar a produção celular de proteínas animais.
4: O projeto prevê verba específica da primeira infância no orçamento público.
3: Boa noite. Já está pronto para entrar na pauta de votações do plenário da Câmara projeto que prevê detalhamento de recursos da primeira infância no orçamento público. A repórter Paula Bittar traz mais informações sobre a proposta.
5: A Comissão de Constituição e Justiça da Câmara aprovou um projeto que torna obrigatória a inclusão de quadros específicos no orçamento público para detalhar os recursos destinados à primeira infância, ou seja, a crianças de 0 a 6 anos de idade. De acordo com o projeto, os quadros deverão ser anexos à Lei Orçamentária Anual e ao relatório resumido da execução orçamentária e discriminar as despesas em educação, saúde, assistência social e ações intersetoriais que tenham como beneficiárias diretas crianças de até 6 anos e suas famílias. A autora da proposta, a deputada Laura Carneiro, do PSD do Rio de Janeiro, afirma que a criação do quadro Orçamento Criança é mais um passo no sentido de garantir políticas públicas para essa faixa etária.
9: Sem recursos, sem garantia de orçamento, dificilmente as políticas públicas podem ser levadas a cabo. Então, não adianta a gente criar legislação, a gente ter a vontade política, se a gente não tiver os recursos necessários para implementá-las. E a fiscalização dessas políticas se faz através do orçamento. Então, garantir a existência desses recursos, o levantamento desses recursos, os dados, são absolutamente necessários à política de proteção à infância e adolescência brasileiras.
5: A proposta que torna obrigatória a inclusão de quadros específicos no orçamento público para detalhar os recursos destinados à primeira infância ainda precisa ser analisada pelo plenário antes de seguir ao Senado. Da Rádio Câmara, de Brasília, Paula Bittar.
2: Educação.
4: Ayrton Faleiro, do PT, celebra a expansão do ensino superior no Pará. O congressista registra a criação de novas unidades federais no estado e o envio de verbas para apoiar a cultura e o esporte amador na região.
3: O legislador defende as políticas e programas como o Pé de Meia para garantir a conclusão da educação escolar e o ingresso no ensino superior. Ayrton Faleiro cumprimenta os mais de 100 líderes juvenis com quem se reuniu para traçar ações de apoio à educação e ao esporte.
4: Santim Roveda, do União, comemora a liderança do Paraná no IDEB, mantida nos resultados de 2025. O deputado atribui o desempenho aos investimentos do governo estadual na estrutura das escolas, na alimentação dos estudantes e na qualificação dos profissionais da educação.
3: Santim Roveda também cita a climatização das salas de aula e a oferta diária de proteína animal na merenda, entre as medidas adotadas pela rede estadual. O parlamentar ainda destaca a seleção técnica de profissionais para as chefias dos núcleos regionais de educação.
4: Inácio Arruda, do PCdoB, comemora os resultados da educação pública no Ceará. Segundo o parlamentar, 80 das 100 melhores escolas públicas de ensino fundamental do país estão no estado, conquista que ele atribui a políticas de educação e ao trabalho de professores e municípios.
3: Inácio Arruda também ressalta iniciativas como a ampliação das escolas de tempo integral e a formação e valorização dos professores. Ele cita municípios como Sobral, Coreaú, Cruz, Pires Ferreira e Pedra Branca, entre os que possuem escolas de destaque.
4: General Girão, do PL, critica a política de aprovação de alunos adotada no Rio Grande do Norte. Ele conta que estudantes do ensino médio podem avançar de ano mesmo reprovados em até 6 disciplinas, o que, na avaliação do parlamentar, engana os resultados da educação no estado.
3: General Girão questiona os resultados divulgados pelo IDEB para o Rio Grande do Norte, afirmando que os indicadores de matemática e português pouco avançaram. Para ele, a política adotada pelo governo do estado não representa uma melhoria efetiva na qualidade do ensino.
2: Saúde.
4: A criação de um Dia Nacional de Conscientização sobre o Climatério e a Menopausa avançou na Câmara, com a aprovação da proposta pela Comissão de Saúde. Quem informa é a repórter Júlia Lopes.
10: A Comissão de Saúde da Câmara dos Deputados aprovou um projeto que cria o Dia Nacional de Conscientização sobre o Climatério e a Menopausa, a ser celebrado em 18 de outubro. A proposta da deputada Ana Paula Lima, do PT de Santa Catarina, busca ampliar a informação sobre os sintomas, impactos e tratamentos desse período, além de incentivar as mulheres a procurarem acompanhamento médico. O climatério é uma fase de transição que antecede e inclui a menopausa. Com a queda hormonal, podem surgir sintomas como ondas de calor, insônia, alterações de humor e dores nas articulações. Especialistas destacam que o tratamento deve ser individualizado de acordo com a necessidade de cada paciente. Para a deputada Ana Paula Lima, muitas mulheres passam por essa fase sem identificar os sintomas e sem receber orientação adequada.
6: É que muitas mulheres passam por essa etapa e elas não são identificadas e elas precisam fazer a reposição hormonal, se assim desejarem e se assim forem orientadas pelo médico que faz a assistência.
10: O projeto também prevê ações de conscientização, como palestras, seminários, campanhas nos meios de comunicação e redes sociais, além da distribuição de materiais informativos. Além da proposta, a Comissão de Saúde também aprovou a criação da Subcomissão Especial de Climatério e Menopausa, para aprofundar o debate sobre o tema. O projeto que institui o Dia Nacional de Conscientização sobre o Climatério e a Menopausa segue agora para análise na Comissão da Mulher. Da Rádio Câmara de Brasília, Júlia Lopes.
3: O projeto prevê a instalação de bebedouros e pontos de água potável em locais públicos de grande circulação, como praças, parques e áreas de lazer. O autor da proposta, Paulo Teixeira, do PT de São Paulo, afirma que a medida amplia o acesso gratuito à água e estimula hábitos saudáveis de hidratação.
4: Paulo Teixeira acrescenta que a iniciativa ajuda as cidades a enfrentar os efeitos das ondas de calor, priorizando áreas vulneráveis e locais com grande exposição a altas temperaturas. O texto ainda incentiva o uso de garrafas reutilizáveis para reduzir o consumo de embalagens plásticas descartáveis.
25: Segurança Pública.
3: Aloysio Mendes, do Republicanos do Maranhão, foi indicado para presidir a comissão especial que vai discutir a redução da maioridade penal para 16 anos. Apesar de ser favorável à proposta, o deputado afirma que guiará os trabalhos com isenção e responsabilidade.
4: Aloysio Mendes informa que o colegiado ouvirá autoridades e especialistas antes de votar a proposta. Segundo ele, mais de 80% da população apoia a redução da maioridade penal, rejeita a impunidade e cobra medidas mais duras contra crimes cometidos por jovens.
3: Juliana Cardoso, do PT de São Paulo, cobra a votação de projeto que criminaliza a misoginia, já aprovado pelo Senado e com regime de urgência na Câmara. Ela afirma que a proposta busca responsabilizar condutas de ódio, ameaça e humilhação dirigidas às mulheres por sua condição de gênero.
4: Juliana Cardoso alerta que a violência contra a mulher também se manifesta por ataques e intimidações, inclusive no ambiente digital. A parlamentar pede ao presidente da Câmara e aos líderes partidários que incluam a matéria na pauta do plenário.
3: Carol D'Artora, do PT do Paraná, defende a criminalização da misoginia para ampliar a proteção das mulheres contra discursos de ódio, ameaças e perseguições. A deputada apresentou proposta para punir práticas machistas no ambiente digital em complemento à matéria já em tramitação.
4: Carol D'Artora argumenta que a violência contra as mulheres muitas vezes começa antes da agressão física, com manifestações de ódio e intimidação. A parlamentar avalia que o combate a essas práticas nas redes sociais ajuda a prevenir formas mais graves de violência de gênero.
25: Justiça.
3: Fernanda Melchiona, do PSOL do Rio Grande do Sul, defende a revogação da lei da alienação parental. A congressista acredita que a legislação pode ser usada para revitimizar mulheres que denunciam violência ou buscam o pagamento de pensão alimentícia.
4: Por isso, Fernanda Melchiona cobra a votação do projeto que revoga a lei e critica um recurso apresentado na Câmara que impede o texto de seguir para o Senado. A deputada também defende a aprovação de uma proposta que criminaliza a misoginia.
3: Soraya Santos, do PL do Rio de Janeiro, celebra o papel dos advogados na defesa de direitos e na reparação de injustiças. A parlamentar ressalta iniciativas para ampliar o acesso à justiça e garantir proteção a grupos vulneráveis.
4: Soraya Santos também destaca a chamada Lei Júlia, que assegura a suspensão de processos por 30 dias para advogadas após o nascimento de filhos. Ela cita ainda uma iniciativa da OAB para oferecer assistência jurídica a vítimas de violência, idosos e filhos de vítima de feminicídio.
3: Rui Falcão, do PT de São Paulo, apresentou o projeto para permitir que advogados públicos federais aposentados votem e sejam candidatos no conselho que administra os honorários da categoria. Hoje, esses profissionais não participam da escolha dos representantes do colegiado.
4: Rui Falcão argumenta que os aposentados também são afetados pelas decisões sobre a distribuição dos honorários. O deputado afirma que a mudança amplia a participação de mais de 4 mil profissionais nas decisões do Conselho.
25: Agricultura.
3: A Câmara analisa um projeto de lei para regulamentar a produção celular de proteína animal. A ideia é incentivar a pesquisa na área, apontada como uma alternativa ambientalmente mais sustentável para a produção de alimentos. Quem informa é a repórter Maria Neves.
7: A Comissão de Defesa do Consumidor da Câmara analisa projeto do deputado Jorge Goten, do Republicanos de Santa Catarina, que prevê a criação de regras para pesquisa, produção e comercialização de alimentos por meio de cultivo celular. As normas devem valer também para os derivados e subprodutos desses alimentos, assim como para o incentivo à pesquisa no setor. Jorge Goten explica que a produção celular de alimentos envolve a multiplicação e a maturação de células-tronco em laboratório, resultando em produto com as mesmas características de carnes convencionais de origem animal. Pelo texto aprovado, o Executivo Federal deve criar as regras para cultivo celular de alimentos por meio de regulamentação da nova lei. Essas normas devem garantir a sanidade, inocuidade e sustentabilidade dos produtos, assim como a saúde do consumidor. A regulamentação também deverá garantir que a produção minimize os riscos de contaminação ambiental. O texto já foi aprovado na Comissão de Ciência, Tecnologia e Inovação, onde o relator, deputado doutor Zacarias Calil, do MDB de Goiás, ressaltou que o Brasil é o maior exportador mundial de proteína animal. Segundo ele, o país responde por cerca de 28% das exportações de carne bovina no mundo e por aproximadamente 31% das carnes de aves.
8: Ao combinar rigor técnico com flexibilidade regulatória, o texto garante que o país esteja preparado para competir também no nascente mercado de alimentos cultivados com qualidade, segurança e credibilidade internacional.
7: Zacarias Calil argumenta ainda que o projeto responde a uma demanda global crescente por fontes alternativas de proteína que conciliem eficiência produtiva, segurança alimentar e responsabilidade ecológica. Segundo ele, o impacto ambiental causado pelo sistema alimentar vigente responde por 34% do total de emissões globais de gases do efeito estufa. O deputado cita ainda um estudo internacional que compara os impactos ambientais da produção tradicional de carnes e de proteína cultivada a partir de células. O levantamento apontaria redução de até 92% no aquecimento global e gasto de água 78% menor. De acordo com o autor, deputado Jorge Goten, no Brasil, a indústria de fontes alternativas de proteínas conta atualmente com pouco mais de 100 startups. Ainda segundo o parlamentar, esse mercado já atraiu cerca de US$ 600 milhões em investimentos. Pela cotação atual, esse valor corresponde a quase R$ 3 bilhões. Da Rádio Câmara de Brasília, Maria Neves.
4: Dilceu Esperafico, do PP, destaca a importância da produção de suínos para a economia de Toledo, município localizado no oeste do Paraná. O deputado afirma que a cidade lidera o PIB agropecuário do estado há 13 anos, impulsionado pela suinocultura.
3: Dilceu Esperafico ressalta que a força da atividade também se reflete na tradicional festa do porco assado no Rolete, marcada para 13 de setembro. O parlamentar aponta que o evento divulga Toledo e valoriza a produção agropecuária da região.
25: Direitos Humanos.
4: A Câmara aprovou a criação de um símbolo nacional para conscientização sobre doenças raras. A repórter Paula Bittar acompanhou a votação.
5: A Comissão de Constituição e Justiça da Câmara aprovou uma proposta que reconhece o laço multicolorido como símbolo nacional da luta pelos direitos das pessoas com doenças raras no Brasil. O símbolo terá 5 cores: rosa, lilás, azul, verde e amarelo. Segundo o texto, as pontas começam em rosa e passam gradualmente pelo lilás, azul e verde até chegar ao amarelo no centro do laço. O uso do símbolo será opcional e sua ausência não prejudica o exercício de direitos e garantias previstos em lei. As doenças raras, embora individualmente pouco prevalentes, afetam milhões de brasileiros, conforme destaca a relatora na comissão, deputada Silvia Cristina, do PP de Rondônia.
11: Mais do que um símbolo, esse laço representa milhões de brasileiros que convivem diariamente com o desafio do diagnóstico tardio, da dificuldade de acesso ao tratamento e, muitas vezes, da invisibilidade. Segundo o Ministério da Saúde, cerca de 13 milhões de brasileiros vivem com alguma doença rara. São mais de 7 mil doenças raras descritas, das quais aproximadamente 80% têm origem genética e 20% decorrem de causas infecciosas, imunológicas, ambientais ou degenerativas.
5: Segundo Silvia Cristina, as doenças raras são um relevante desafio para o sistema público de saúde. Ela afirma que iniciativas legislativas de conscientização e visibilidade social são legítimas e adequadas ao interesse público. O Brasil já conta com o Dia Nacional das Doenças Raras e o Dia Nacional da Informação, Capacitação e Pesquisa sobre Doenças Raras, mas ainda não possui um símbolo oficial para a causa. O projeto que reconhece o laço multicolorido como símbolo nacional da luta pelos direitos das pessoas com doenças raras no Brasil segue para o Senado, a menos que haja recurso para análise pelo plenário. Da Rádio Câmara de Brasília, Paula Bittar.
25: Transportes.
12: Fausto Júnior, do União, cobra do governo federal a recuperação da BR-230, a Transamazônica, para garantir o escoamento agrícola e o transporte no sul do Amazonas. De acordo com o parlamentar, trechos entre Sucunduri e Apuí estão quase intrafegáveis.
4: Fausto Júnior argumenta que a falta de asfalto isola comunidades, impede o acesso a serviços especiais e gera pobreza. O parlamentar cobra a união da bancada amazonense por melhorias na Transamazônica, assim como ocorreu na mobilização pela BR-319, que liga Manaus a Porto Velho.
12: Projeto de doutor Ismael Alexandrino, do PSD de Goiás, obriga postos de combustíveis com 3 ou mais bicos de gasolina a disponibilizar uma bomba com gasolina E10, que tem até 10% de etanol. O parlamentar explica que o objetivo é oferecer uma alternativa aos veículos antigos.
4: Dr. Ismael Alexandrino também inclui no texto que o preço da gasolina E10 não seja superior ao da gasolina comum, com diferença máxima de 5%. Ele argumenta que muitas motocicletas e automóveis no Brasil ainda não são adaptados a combustíveis com maior concentração de etanol.
25: Economia.
12: Relator do projeto do Simples Nacional e um dos principais articuladores do MEI, Luiz Carlos Rauli, do Podemos do Paraná, critica o baixo desenvolvimento do Brasil, atribuindo o desempenho a falhas de gestão e as políticas econômicas de governos de centro-esquerda.
4: Ao protestar contra os indicadores sociais, Luiz Carlos Rauli ressalta que, apesar de ser a 10ª economia mundial, o Brasil ocupa a posição 84 no Índice de Desenvolvimento Humano. Para ele, é preciso diversificar o setor produtivo e desburocratizar tributos para gerar emprego e renda.
12: Adriana Ventura, do Novo de São Paulo, critica o pagamento de salários acima do teto constitucional no serviço público. A congressista afirma que benefícios adicionais e outras vantagens elevam a remuneração de integrantes do Judiciário, do Ministério Público e de órgãos de controle.
4: Adriana Ventura cobra do Congresso medidas para limitar os chamados supersalários e reduzir privilégios no funcionalismo. A parlamentar argumenta que esses gastos comprometem recursos públicos que deveriam atender às necessidades da população.
12: Termina agora o Jornal Câmara.
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4: 21 horas.
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